A próxima obra que ouviremos na interpretação do Coro de Meninos da Catedral de Canterbury é Song of the Tree of Life, de Ralph Vaughan Williams. Esta obra, que faz parte da ópera The Pilgrim's Progress, é de expressão tranquila e de uma doçura natural. A alternância de compassos de três e quatro tempos valoriza as diferentes partes do texto. Um dos momentos especiais desta curta obra-prima é o inesperado final em modo maior, de grande delicadeza.

Charles Stanford, 1852-1924, escreveu 4 cantos bíblicos, dos quais o Coro de Meninos de Canterbury gravou 2, Song of Peace e Song of Wisdom. O compositor inspirou-se em texto de Isaías na criação de Song of Peace. A parte vocal demonstra a escrita requintada de Stanford e a sua habilidade em conduzir o discurso musical a um final luminoso. A próxima obra, Song of Wisdom, é ao mesmo tempo forte e delicada. A música de Stanford descreve o texto do Eclesiastes através de imagens sonoras de grande poder descritivo.

O compositor Jeffrey Burgon, nascido em 1941, escreveu Nunc Dimittis, obra de solene gravidade, na qual alterna as frases da melodia do coro com solos de trompete. Esta pequena peça tornou-se muito conhecida na Inglaterra quando foi utilizada como trilha sonora de uma adaptação para a televisão do romance de John Le Carré, Tinker, Tailor, Soldier, Spy. Jeff Burgon, apesar de ainda pouco conhecido no Brasil, é um dos mais produtivos compositores ingleses da sua geração.

Praise to God in the Highest é o título da próxima obra que ouviremos na interpretação do coro de meninos da Catedral de Canterbury. Este moteto é de autoria de Sidney Campbell, que foi entre 1954 e 1961 organista da Catedral de Canterbury, para a qual criou grande número de obras para coro e órgão. Campbell utilizou em Praise to God in the Highest uma melodia tradicional russa que o compositor trabalhou inicialmente em caráter de fanfarra, formando grande contraste com a seção seguinte, Peace on Earth. O compositor Sidney Campbell viveu de 1909 a 1974.

Neste programa especial, em que estamos apresentando gravações do coro de meninos da Catedral de Canterbury, ouviremos agora de Peter Hurford, Litany to the Holy Spirit, peça que se tornou bastante popular entre os corais ingleses. Temos aqui uma melodia de grande beleza e simplicidade, inspirada em versos de Robert Herrick. O efeito musical é muito repousante e atemporal, evocando uma silenciosa oração.

Nenhuma seleção de música sacra inglesa do século XX poderia deixar de incluir obras de Benjamin Britten, um dos mais importantes compositores do seu tempo. A Missa Brevis em Ré foi escrita em 1959 para George Malcolm e para o coro da Catedral de Westminster. O modo como Britten tratou o texto litúrgico é surpreendente. O compositor tinha uma habilidade muito especial para escrever para as vozes infantis, e na Missa Brevis, as três linhas vocais fundem-se de modo extraordinário. A Missa Brevis de Britten tem os movimentos Kyrie, Gloria, Sanctus, Benedictus e Agnus Dei. As intervenções solistas serão interpretadas por Duncan McLaren, Edward Stevens e Dominic Spencer.

Uma das mais belas obras sacras de Schubert é o Salmo 23, Índice Deutsch 706. Esta peça foi composta em dezembro de 1820. O texto foi extraído do Antigo Testamento e traduzido para o alemão por Moses Mendelssohn, grande filósofo alemão e avô do compositor Felix Mendelssohn. O coro de meninos da Catedral de Canterbury gravou o Salmo de Schubert na versão inglesa, com o título The Lord is My Shepherd, O Senhor é o meu Pastor. Schubert escreveu o Salmo 23 para os alunos de canto de Anna Fröhlich, que era professora do Conservatório de Viena.

Na sequência, ouviremos o moteto Christ Whose Glory, do compositor inglês Gerald Knight, que viveu de 1908 a 1979. Knight foi organista da Catedral de Canterbury de 1937 a 1953. A obra que selecionamos é admirável pela simplicidade da linha melódica e pelo elaborado acompanhamento organístico.

O compositor e pianista norte-americano Anthony Piccolo nasceu em 1946. Após ter concluído os estudos de música, Piccolo mudou-se para a Inglaterra, país onde viveu e trabalhou durante 9 anos. Para a Catedral de Canterbury, escreveu diversas obras sacras, entre as quais o breve moteto O Hear Us, Lord, inspirado em texto do poeta e teólogo inglês John Donne. Anthony Piccolo retornou aos Estados Unidos e foi nomeado em 2009 regente principal do coro infantil da Metropolitan Opera House de Nova York.

John Rutter, nascido em 1945, é um compositor inglês muito prolífico e de renome internacional. O arranjo que fez do hino anglicano All Things Bright and Beautiful é de um espírito e vitalidade cativantes. Rutter escreveu inicialmente para esta obra um acompanhamento orquestral, que mais tarde adaptou para órgão. É esta a versão que ouviremos na interpretação do coro de meninos da Catedral de Canterbury.

0: Pudemos ouvir hoje interpretações do coro de meninos da Catedral de Canterbury. As gravações que ilustraram essa transmissão foram realizadas na própria Catedral de Canterbury e tiveram a participação do trompetista Timothy Kitchener Smith e do organista Michael Harris. A regência esteve a cargo do maestro David Flood. E chegamos aqui ao final desta transmissão. Muito obrigado por sua atenção, meu caro ouvinte, e até o próximo programa. Você pode entrar em contato com a Central de Relacionamento da Fundação Padre Anchieta pelo telefone 2182-3222 em São Paulo, de segunda a sexta-feira, em horário comercial. Se preferir, acesse o site culturafm.com.br e clique em contato. Este programa teve produção de Bruno Lombisani.
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0: 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Aí, em seguida, os pais recebem um documento digital para validação no guichê da companhia aérea. 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Eu vou repetir, e-notariado.org.br.
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5: Ecos do agora ou do presente. Assim se intitula o recém-lançado álbum do trombonista italiano Rocco Rezzinho, radicado na Alemanha, em Duisburgo. Ao todo, 9 obras para trombone.

Como o músico italiano acentua, é um panorama inesperado e incrível das músicas contemporâneas, tal como praticadas por compositores, jovens como o iraniano Karen Kayhani, de 46 anos, ou veteranos como o brasileiro Jorge Antunes, vibrante nos seus 84 anos, espalhados pelo planeta. Inesperado porque qualquer trombonista convidado a gravar um álbum solo vai começar ou colocar como destaque a célebre sequenza para trombone solo de Luciano Berio.

Rocco não. Ele é trombonista da Filarmônica de Duisburgo. Faz da raríssima chance de gravar um álbum inteiro de trombone solo uma aventura libertadora para o instrumento, em geral acantonado nas orquestras sinfônicas e também nas big bands. O repertório é de obras que estrearam com Rocco entre 2015 e 2025 no Festival Italiano de Música Contemporânea Risonanze, Encontre de Nova Música. Rebatendo os que lhe disseram: "Você está completamente louco?", Rocco diz que, aspas, "este é justamente o ponto. Não se deixar confinar por estruturas rígidas. Libertar o trombone de seus papéis pré-estabelecidos. Dar voz a jovens compositores." É disso que se trata, da emancipação artística, diz ele. E dá todo o crédito a Manfred Schumacher, engenheiro de som da gravação. Aspas, "ele resumiu muito bem durante o processo de edição. Percebeu que eu brinco com o silêncio nesta música. E, de fato, o silêncio assume uma importância particular aqui. Gosto de cultivar uma relação com o silêncio. Ele é um companheiro constante na minha música para trombone solo, assim como o próprio espaço. Em uma orquestra, a situação é diferente. Você toca o que está escrito porque o som geral da orquestra se baseia em cada voz individual. Como solista, tenho muito mais liberdade. Posso decidir constantemente o significado de cada nota. Posso sempre me perguntar, como posso moldar isso para alcançar este resultado? É uma liberdade de um tipo completamente diferente."

0: belas palavras. Começamos com uma das obras que mais me surpreenderam, Il Gentiluomo di Livorno, da maestra pianista e compositora italiana Sonia Bo, de 66 anos, para trombone recitante e objetos variados. A história que rola é a seguinte. Um homem de Livorno diz buongiorno, olha para si mesmo no espelho e o espelho responde. Há tampas de panelas, um chapéu, canto de pássaros, o balido de um pato e assobios. Aspas para a fala do rouco. Quando alguém interpreta isso no palco, entra no domínio da atuação teatral. Transcende a mera performance. E, para mim, também se trata de libertar os gestos da dança de todos os clichês, coisas que seriam, obviamente, inconcebíveis em um conjunto instrumental ou orquestra. Ouça.
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Ouvimos Il Gentiluomo di Livorno, di Sonia Bo, com Rocco Recinho ao trombone e também como recitante, cercado por objetos variados, como indica a partitura. Ouça agora Inutilém Fá, peça composta por Jorge Antunes em 1983. O compositor brasileiro explora longas frases e arrisco dizer até um certo lirismo. Parece alguém querendo cantar, entre aspas. Meras impressões de audição. Confira você mesmo.

Ouvimos Inutilenfa, de Jorge Antunes, com Rocco Recinho ao trombone. Monólogo Noturno 3, do compositor iraniano Karen Keihani, de 46 anos, usa modos de música microtonal para evocar a tradição persa do makam, mas sem resvalar para o folclore. Rocco explica que a obra é um poema sobre a vida e a morte, aspas, uma águia desce do topo de uma montanha e contempla toda a sua existência. As duas notas finais da peça, que toco sem surdina, representam o momento da morte. É altamente simbólico. Todo o curso da vida parece estar suspenso, mas o momento da morte paira no ar. Ouça.

Ouvimos monólogo noturno 3 do iraniano Karen Kehrani com Rocco Recinho ao trombone. A peça de Davide Pitis, compositor italiano de 62 anos, intitula-se In direzione ostinatamente contraria. É uma espécie de pedra angular de todo o programa, explica o trombonista. Contém, por exemplo, um ostinato que se autodestrói. Aqui, a perseverança se combina com a subversão irônica. A emancipação, diz ele, é uma preocupação constante para mim. Não apenas a emancipação de interpretar, mas também a emancipação de moldar, compor e decidir por mim mesmo. Fecha aspas. Ouça.

Ouvimos In Direzione Ostinatamente Contraria, de David Pitis, com Rocco Recinio ao trombone. Há obras que adotam uma abordagem muito teatral, por exemplo, La Solitudine di Medusa, do violonista e compositor italiano Antonio Agostini, de 57 anos. Nela, o intérprete reage à sua própria execução por meio da poesia sonora dadaísta. Confira.

Ouvimos La Solitudine de Medusa, de Antonio Agostini, com Rocco Recinio ao trombone e com pequenas intervenções vocais. Agora veja como Rocco manipula a surdina Harmon em Coffee Spots, do compositor milanês Simone Fontanelli, de 55 anos. Rocco explica, aspas, "Eu assobio e depois experimento com a surdina Harmon. Dá para desmontá-la e o som se modifica. Um som é mais nasal, outro lembra um trompete distante." E conclui: "Brincar cada vez mais com os sons parece ser o caminho certo a seguir." Ouça.

Ouvimos Coffee Spots de Simone Fontanelli com Rocco Recinho ao trombone. Encerramos nossa viagem pelo álbum Ecos do Agora, do trombonista Rocco Recinho, com Bags, de outro compositor milanês, Bruno Zanolini, de 80 anos. Ouça.

Ouvimos Bags, de Bruno Zanolini, com Rocco Recinho ao trombone. O recém-lançado álbum Echoes of Now já pode ser ouvido na íntegra no streaming. No próximo programa, você vai conhecer uma raridade, uma obra de juventude de Igor Stravinsky, intitulada O Fauno e a Pastora. São três canções que ele fez em 1906, numa viagem de lua de mel na Finlândia, sobre três poemas de Pushkin. Está no recém-lançado álbum Contos de Fadas, só com obras de Stravinsky relacionadas com o tema, e mais conhecidas, naturalmente, como a Canção do Rouxinol, Pulcinella e o Divertimento, que é uma suíte sinfônica pinçada do ballet O Beijo da Fada, com a mezzo-soprano Susan Platz e a Filarmônica de Buffalo, regida por Joan Faletta. Não percam!

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0: 23 horas.
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1: 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Iniciamos ouvindo Art Simons Quartet.

0: Com Oscar Peterson Trio, ouvimos de Kay Swift e Paul James, Fine and Dandy, gravação de 1949. Antes, Art Simons Quartet, com ele ao piano, Terry Donoghue, guitarra, Bill Crow, contrabaixo e Dave Bailey, a bateria, de Art Simons, The Lady's a Tramp, gravação de 1956.
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0: Seguimos com Gene Ammons ao saxofone.

0: com Shamar Allen, trompete e voz, Stephen Walker, trombone, Thaddeus Richard, piano, Dave Pufos, contrabaixo, Bob French, bateria, de Harold Allen, Ip Harbour e Billy Rose, It's Only a Paper Moon. Antes, Gene Ammons ao saxofone, Etta Jones, voz, Patty Brown, piano, George Duvivier, contrabaixo, e Walter Perkins, bateria, de George e Ira Gershwin, But Not For Me.
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0: Stephen Harris, ao vibrafone.

0: com Alice Coltrane, piano e harpa, Ron Carter, contrabaixo, Dan Reilly, bateria, Pharoah Sanders, flauta, e Joe Henderson, também flauta, de Alice Coltrane, Blue Nile, gravação de 1970. Antes, Stephen Harris ao vibrafone, Anne Drummond, flauta, Derek Hodge, contrabaixo, Terrion Gully, bateria, Xavier Davis, piano, Greg Tardy, clarinete, Juna Chung, viola, Louis Dubin, violoncelo, Steve Touré, trombone, de Duke Ellington e Stephen Harris, Memories of a Frozen Summer, gravação de 2006.
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0: Na sequência, Roberta Gambarini.

0: Fleecy Moore e arranjo de Quincy Jones, Let the Good Times Roll. Antes, na voz de Roberta Gambarini, participação de James Moody, saxofone e voz, de Harry Sweets Edson e John Hendricks, Centerpiece.
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0: McCoy Tyner.

Com Dick Farney ao piano, ouvimos dele Improviso número 2, gravação de 1962. Antes, McCoy Tyner ao piano, dele Memories, uma gravação de 2000. 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Na sequência, Carla Cook.

Dori Kanimi, voz e violão, Herbie Hancock, piano, Jerry Watts, contrabaixo, Cláudio Sloan, bateria, Greg Carucas, teclados, Paulinho da Costa, percussão, Jari Barroso, Aquarela do Brasil. Antes, na voz de Carla Cook, com Cyrus Chestnut, piano, Fender Rhodes e arranjo, Kenny Davis, contrabaixo, e Billy Kilson, bateria, de Bruno Brighetti, Bruno Martino e Joel Siegel, Estate, Summer. Vamos fazer agora um rápido intervalo, voltaremos em instantes. 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

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Já voltamos. Vamos ouvir Lonnie Smith.

0: com Jack McDuff, órgão, Harold Vick, saxofone, Eddie Dill, guitarra e Joe Dukes, bateria, de Jack McDuff, Scram, gravação de 1961. Antes, Lonnie Smith, órgão, Alvin Queen, bateria, featuring Melvin Sparks, a guitarra, de Sonny Rollins, Olio, uma gravação de 1985.
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0: Cassandra Wilson.

0: Na voz de Liz Wright, ouvimos de Nick Drake, River Man. Antes, com Cassandra Wilson, de Jack Strait e letra de Eric Mashvitz, Holt Marvel, These Foolish Things.
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0: Na sequência, Horace Silver Quintet.

0: com Chet Baker ao trompete, Art Pepper e Phil Urso, saxofones, Carl Perkins, piano, Curtis Cowles, contrabaixo e Lawrence Marable, bateria, de Art Pepper, Time and Time, gravação de 1956, com Horace Silver Quintet, de Horace Silver, Moon Rays, uma gravação de 1958.
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0: Tony Bennett.

0: Na voz de Anita O'Day e Bill Holman's Orchestra, ouvimos de Al Jolson, Buddy Guy de Silva e Vincent Rose, Avalon. Com Tony Bennett, regência de Percy Faith, de Julie Stein, Betty Comden e Adolph Green, Just in Time.
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0: Amaro Freitas, ao piano.

0: Ouvimos com Robert Glasper ao piano, Vicente Archer contrabaixo e Damion Reid bateria, de Lee Huston Jr., Talib Johnson, Musique Soul Child, So Beautiful. Antes, Amaro Freitas ao piano, Hugo Medeiros bateria e Jean Elton contrabaixo, de Amaro Freitas, Razif. Este programa teve montagem de Carlos Lima, seleção musical de Inês Medalha, apresentação, Madeleine Alves.
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1: 1 hora e 1 minuto.
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1: Olá, meus amigos. Começa agora mais um Toque de Cordas pela Rádio Cultura FM, pelo site Cultura FM e também pelo nosso aplicativo Cultura Play. Hoje abrindo com Francisco Tárrega, Prelúdios ao violão Carlota Dalia.

De Francisco Tárrega, ouvimos Prelúdios com Carlota Dália ao violão. Agora, de Clarice Assadi, quatro miniaturas: Blues, A Tide of Living Water, Canção de Ninar, Me, Connie Chu, violão.

De Clarice Assad ouvimos quatro miniaturas: Blues, A Tide of Living Water, Canção de Ninar e Me, com Connie Shue ao violão. Toque de cordas: Lou Harrison, música para harpa e percussão; Karen Gottlieb, harpa; Daniel Kennedy e William Wieland, percussão.

de Lou Harrison, música para harpa e percussão, com Karen Gottlieb, harpa, Daniel Kennedy e William Wieland, percussão. Seguimos com uma obra de Marco Nodari. Italiano, nascido em 1969, Nodari iniciou seus estudos no Conservatório de Brescia e se especializou em composição. Seus trabalhos conquistaram lugares de destaque em concursos da Itália e França. Vamos ouvir o seu concerto duplo para violão e violoncelo, que recebe o curioso título de Romântico ou o Equilíbrio Possível, em que o autor propõe um diálogo entre as sonoridades modernas e tradicionais. Vamos ouvir.

0: De Marco Nodari ouvimos o concerto duplo, Romântico ou o Equilíbrio Possível. Movimentos moderato, deciso, lento, cadenza, brioso. Francesco Diodovich, violão. Giovanna Bucarella, violoncelo. Orquestra Filarmônica Pugliese e regência de Giovanni Minafra. Toque de cordas tem seleção musical e produção de Bruno Lombisani, estágio em produção de Isadora Diniz e os trabalhos técnicos sempre com Marcelo Nascimento. Muito obrigado pela sua audiência, pela sua companhia e até o nosso próximo Toque de Cordas. Até lá.
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0: 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Uma hora e 59 minutos.
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3: 2h54.
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0: 5 horas.

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0: 6 horas.
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Olá, ouvintes, sejam bem-vindos. Hoje, peças de Robert Schumann. Começaremos com a sonata número 1 para piano em Fá sustenido menor, opus 11. Movimentos: introdução, um pouco adagio, allegro vivace, aria senza passione ma espressivo, scherzo e intermezzo allegrissimo e finale allegro un poco maestoso. Yevgeny Kissin ao piano.

Acabamos de ouvir a sonata número 1 para piano em Fá sustenido menor, opus 11 de Schumann, interpretada por Evgeny Kissin. Agora, a sonata número 2 para piano em Sol menor, opus 22, com Marta Argerich. Movimentos So rasch wie möglich, Andantino, Scherzo e Rondò Presto.

Esta foi a sonata número 2 para piano em sol menor, opus 22 de Schumann, com Martha Argerich ao piano. E para finalizar, ouviremos de Schumann Blumenstück, opus 19, com Michel d'Arberto ao piano.

Acabamos de ouvir Blumenstück, opus 19 de Schumann, interpretada pelo pianista Michel D'Alberto. E assim chegamos ao final. Seleção musical, Adriana Braga. Trabalhos técnicos, Sibelius de Toledo e Amaury Santos. Gravação e montagem, Carlos Lima.

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5: Olá, muito bom dia a todos vocês de volta das férias e começando amanhã aqui na Rádio Cultura FM com a sua audiência querida e saudosa. Agora às 7h, segunda-feira, 1º de junho de 2026, amanhecemos com tempo bom, céu ainda nublado, 14 graus. Rodízio já valendo para placas finais 1 e 2 e o nosso WhatsApp já aberto para suas mensagens 973-737-229. 973-737-229. 7h01, começando a semana com Carlos Gomes. Abertura da ópera Fosca com a Filarmônica de Minas Gerais e regência de Fábio Mechetti.

Ouvimos de Carlos Gomes a abertura da ópera Fosca com Filarmônica de Minas Gerais e regência de Fábio Mechetti. São 7:07. Seguimos com Oswaldo Lacerda. 4 peças moldais. Número 1, dórico. 2, pentafônico. 3, lídio. 4, mixolídio. Com Orquestra de Câmara de Manhattan. Regência Richard Alden Clark.

de Oswaldo Lacerda, quatro peças modais com a Orquestra de Câmara de Manhattan e regência de Richard Alden Clark. 7:18 de Joseph Kreutzer, trio para flauta, viola e violão, opus 16. Terceiro movimento Allegro, com Rogério Wolff, flauta, Marcelo Jaffé, viola, Paulo Porto Alegre, violão.

Ouvimos Joseph Kreutzer, trio para flauta, viola e violão, opus 16, com Rogério Wolff, flauta, Marcelo Jaffé, viola e Paulo Porto Alegre, violão. 7:26 de Wolfgang Amadeus Mozart, divertimento em Fá maior, uma piada musical, Kehl 522. Quarto movimento presto, com orquestra de câmara Jean-François Payard, regida por Jean-François Payard.

Ouvimos de Mozart Divertimento em Fá Maior, uma piada musical, quarto movimento presto, com orquestra de câmara Jean-François Payard, regida por Jean-François Payard. 7:30, vamos a um rápido intervalo. Até já.

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1: Já estamos de volta e vamos ouvir de Jean Sibelius, poema sinfônico O Bardo, opus 64. Masayo Matsuo, harpa, Sinfônica de Gotemburgo, regência Nemierville.

Ouvimos de Jean Sibelius, poema sinfônico O Bardo, opus 64, com Masaio Matsuo, harpa, Orquestra Sinfônica de Gutenburgo e regência de Nemierville. 7:40, Johannes Brahms, sonata número 1 para violoncelo e piano em mi menor, opus 38, primeiro movimento allegro non troppo, com Antônio Menezes, violoncelo, e Gilberto Tinetti, ao piano.

Ouvimos de Brahms Sonata número 1 para violoncelo e piano em Mi menor, opus 38, primeiro movimento Allegro non troppo, com Antônio Menezes violoncelo e Gilberto Tinetti ao piano. 7:56, Cláudio Santoro, ponteio para Orquestra de Cordas, Camerata Fukuda, Regência Celso Antunes.

0: Ouvimos de Cláudio Santoro, ponteio para a Orquestra de Cordas com Camerata Fucuda, regida por Celso Antunes, encerrando o Desperte com os Clássicos de hoje, às 8 horas e 1 minuto. Depois do intervalo, eu volto com música e notícias. Até já.
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3: Olá, meus amigos. Muito bom dia a todos vocês. Não é que eu voltei de volta das curtas férias, começando a semana com a sua audiência quente e acolhedora aqui na Rádio Cultura FM, no site culturafm.com.br e também pelo nosso aplicativo Cultura Play, inclusive através do WhatsApp para suas mensagens. O número é 973-737-229. 973-737-229. Hoje é segunda-feira, 1º de junho de 2026. Agora, 8:03, começa o Música e Notícias. Seleção musical Adriana Braga, redação Gabriela Reis, trabalhos técnicos aqui no estúdio comigo. Feliz com a minha volta, Rafael Bueno, bom dia. Eu sou o Fernando Zeno, vocês sabem, vamos juntos até as 10 da manhã com o melhor da música e as principais notícias de hoje. Começando a semana com Georges Bizet, Sinfonia número 1 em Dó Maior. Terceiro movimento Scherzo, Allegro Vivace, com a orquestra do Royal Concert Hall de Amsterdã, regida por Bernard Haitink.

Ouvimos de Georges Bizet, Sinfonia número 1 em Dó maior, com orquestra do Royal Concert Hall de Amsterdã e regência de Bernard Haitink. E vamos à previsão do tempo. A segunda-feira começa com o céu bem nublado, mas diz que no final da manhã o sol deve aparecer entre muitas nuvens, o que pode favorecer a elevação das temperaturas à tarde. As máximas podem chegar a 22 graus. A terça-feira também permanece com muita nebulosidade e sensação de frio. O sol pode aparecer rapidamente entre muitas nuvens, mas as temperaturas amanhã não sobem muito. Os termômetros devem variar entre mínima de 12 e máxima que não deve superar os 20 graus na terça-feira. O tempo segue nublado, com temperaturas baixas nas madrugadas e em gradativa elevação nos períodos das tardes durante toda a semana. Agora estamos com um tempo bom, mas o céu está bem nublado e a temperatura aqui na capital, na Água Branca, é de 14 graus. Pelo jeito do céu agora, não parece que vai ter sol em lugar nenhum. Mas vamos aguardar. 8 horas, 10 minutos, música e notícias pela Cultura FM de São Paulo. Frederick Dillius, Idílio de Primavera, com English Philharmonia e regência de David Lloyd-Jones.

Ouvimos de Frederick Dillius Idílio de Primavera com English Philharmonia e regência de David Lloyd Jones. A eleição presidencial da Colômbia será decidida em segundo turno. Nenhum candidato alcançou a maioria necessária para vencer já na primeira votação realizada nesse domingo. O candidato de direita, Abelardo Elás Piera, terminou na liderança com 43,7% dos votos. Logo atrás, aparece o candidato da esquerda, Iván Cepeda, que somou 40,9% da preferência do eleitorado. Os dois, que já eram apontados como favoritos nas pesquisas, voltam a se enfrentar no segundo turno, marcado para o dia 21 de junho. São 8h19, música e notícias pela Rádio Cultura FM. Antônio Vivaldi, concerto em Ré maior, RV 95, A Pastora. Terceiro movimento Allegro, com Giuliano Carmignola, violino, e Sonatore della Gioiosa Marca.

Ouvimos Antônio Vivaldi, concerto em Ré Maior, RV 95, A Pastora, com Giuliano Carmignola, violino e Sonatore della Gioiosa Marca. São 8h22, seguimos com Roman Hofstetter, quarteto de cordas em Fá Maior, Opus 3, número 5, segundo o movimento Andante Cantabile Serenade, anteriormente atribuído a Haydn, como Hoboken 317, quarteto Albanberg.

Ouvimos de Roman Hofstetter, Quarteto de Cordas em Fá Maior, Opus 3, número 5, com o quarteto Alban Berg. 8h28, vamos a um rápido intervalo. Até já.

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3: Oito e meia em ponto, já estamos de volta nesta segunda-feira, dia 1º de junho de 26, pela Rádio Cultura FM. Vamos ouvir de Carl Philipp Emanuel Bach o alegreto do concerto para a flauta em si bemol maior, WK-175, com Patrick Gallois, flauta, Camerata, Todonto e regência de Kevin Mellon.

Ouvimos de Carl Philipp Emanuel Bach, Concerto para flauta em si bemol maior, WQ 175, primeiro movimento alegreto, com Patrick Gallois, flauta, Camerata Toronto, regência Kevin Mellon. A Polícia Civil segue investigando a origem dos disparos que deixaram seis pessoas feridas durante uma tentativa de assalto na estação São Bento do metrô, no centro de São Paulo. Entre os baleados estão um bebê de 11 meses, o pai da criança, uma adolescente e um dos suspeitos. Segundo o boletim de ocorrência, um policial civil de folga reagiu após ser abordado por três criminosos e efetuou os disparos com arma funcional. A perícia ainda vai determinar de onde partiram todos os tiros e se os assaltantes também atiraram. Dois suspeitos seguem foragidos. O pai do bebê permanece internado em estado grave, enquanto as demais vítimas têm quadro estável. 8h40, música e notícias. Beethoven, Bagatela em Sol Maior, Opus 126, número 1, com Caio Pagano ao piano.

Ouvimos de Beethoven com Caio Pagano ao piano, Bagatela em Sol Maior, Opus 126, número 1. A vacinação contra a gripe está liberada para toda a população paulista a partir de hoje. A imunização pode ser feita nas UBSs dos 645 municípios do estado por pessoas com mais de 6 meses de idade. A campanha segue até o final de junho e busca ampliar a proteção durante o período de maior circulação de doenças respiratórias. Segundo a Secretaria Estadual da Saúde, mais de 5 milhões e 600 mil doses já foram aplicadas esse ano. Além da vacinação, autoridades reforçam a importância de medidas preventivas, como higienizar as mãos com frequência, manter os ambientes ventilados e adotar hábitos saudáveis para fortalecer a imunidade. 8h44, música e notícias pela Rádio Cultura FM. De Astor Piazzolla, da História do Tango, terceiro movimento, Nightclub 1960, com Emmanuel Paris de flauta e Christian Rivet ao violão.

De Astor Piazzolla, da História do Tango, terceiro movimento, Nightclub, 1960, com Emmanuel Parrut, flauta, e Christian Rivet, ao violão. O Irã afirmou que qualquer acordo com os Estados Unidos dependerá da implementação de um cessar-fogo efetivo no Líbano. A declaração foi dada pelo porta-voz da diplomacia iraniana, Ismail Baghaei. Teerã também acusou Washington de continuar violando o cessar-fogo firmado entre os dois países e disse que as ações americanas aumentam a desconfiança nas negociações. Enquanto isso, Israel anunciou novos bombardeios contra áreas do sul de Beirute, reduto do Hezbollah. Segundo o governo israelense, os ataques são uma resposta às supostas violações do cessar-fogo por parte do grupo apoiado pelo Irã. 8h50, música e notícias com Rossini, abertura da ópera O Senhor Bruschino, com Sinfônica de Londres. Regência Cláudio Abado.

Essa foi a abertura da ópera O Senhor Bruschino, de Rossini, que nós ouvimos com a Sinfônica de Londres, regida por Cláudio Abbado. São 8h55, vamos de música brasileira. Pixinguinha e Benedito Lacerda, Ainda Me Recordo, com Alexandre Gismonti Trio.

Muito bom, né? Alexandre Gismonti trio, a composição de Pixinguinha e Benedito Lacerda, Ainda Me Recordo. São 8h59, vamos a um rápido intervalo, eu já volto antes das 9h.

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3: Aí não disse que era rápido, já estou de volta. São 9h desta segunda-feira, 1º de junho de 2026. Pode acertar o seu relógio pela Rádio Cultura FM, pelo site culturafm.com.br e pelo aplicativo Cultura Play. Seguimos com Joseph Starzer, Divertimento em Dó Maior, primeiro movimento Allegro, non troppo, com Camerata Bern e regência de Thomas Fury.

De Joseph Starzer, divertimento em dó maior, primeiro movimento alegro non troppo, com Camerata Bern e regência de Thomas Fury. Uma pesquisa do Instituto Real Time Big Data mostra que 22% dos brasileiros atribuem ao presidente Lula o fim da escala de trabalho 6 por 1. Outros 13% apontam o Congresso Nacional como responsável pela mudança. O levantamento também indica que 6% citam o PT, Partido dos Trabalhadores, 3% mencionam Bolsonaro e 2% atribuem a medida ao Supremo Tribunal. Mais da metade dos entrevistados, 52%, afirmou não saber ou preferiu não responder. A pesquisa ouviu 2 mil pessoas entre os dias 29 e 30 de maio e tem margem de erro de 2 pontos percentuais. 96 Música e Notícias com Anton Kraft. Concerto para violoncelo e orquestra em Dó Maior, Opus 4. Segundo movimento romance, com Anne Bylsma, violoncelo, orquestra barroca Teufelsmusik e regência de Jean Lamont.

Ouvimos de Anton Kraft, Concerto para Violoncelo e Orquestra em Dó Maior, Opus 4, segundo movimento romance, com Anner Bismarck, Violoncelo, Orquestra Barroca Teufel Musik, regência de Jean Lamont. A seleção brasileira embarca hoje para os Estados Unidos, onde ficará concentrada durante a Copa do Mundo de 2026. Um dia após a vitória sobre o Panamá no Maracanã, os jogadores se reapresentam à tarde no Rio de Janeiro e seguem para Nova Jersey, cidade escolhida como base da delegação no torneio. A equipe vai se hospedar em Baskin Ridge, região próxima ao centro de treinamento e também ao MetLife Stadium, palco da estreia brasileira contra o Marrocos, marcada para o dia 13 de junho. Antes do primeiro compromisso no Mundial, o time comandado por Carlo Ancelotti ainda faz um amistoso preparatório diante do Egito, em Cleveland, no próximo dia 6. Na Copa, o Brasil está no grupo C, ao lado de Marrocos, Escócia e Haiti. 9:13, música e notícias com Gabriel Fauré, Barcarola número 1 em Lá menor, opus 26, com Pierre Alain Volondat ao piano.

Ouvimos de Gabriel Fauré, Barcarola, número 1, em Lá menor, opus 26, com Pierre Alain Volondat ao piano. São 9h19, olha aí quem chegou. Wolfgang Amadeus Mozart, quinteto para clarinete e cordas em Lá maior, Kehl 581. Escolhi o primeiro movimento alegro com Wolfgang Meyer, Bassett Horn e o quarteto Mosaic.

Ouvimos de Mozart o Alegro do Quinteto para Clarinete, Cordas e Lá Maior, Kyrill 581 com Wolfgang Mayer, Basset Horn e o Quarteto Mosaic. São 9h28, vamos ao nosso último intervalo, que também é rápido, e já voltamos.

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2: Nove e meia pontualmente, segunda-feira, 1º de junho de 26. Música e notícias pela Rádio Cultura FM com George Gershwin. Abertura cubana, Orquestra Boston Pops, regência Arthur Fiedler.

Ouvimos de George Gershwin a abertura cubana com a orquestra Boston Pops, regida por Arthur Fiedler. A Anvisa determinou a suspensão da fabricação, comercialização, distribuição e propaganda do suplemento magnésio L-treonato 1000mg da empresa Natural Sempre, além do recolhimento de todos os lotes do produto. Segundo a agência, o magnésio treonato não está autorizado para uso na categoria de suplementos alimentares do país. A decisão foi tomada por descumprimento das normas sanitárias que regulamentam a composição desses produtos. A Anvisa orienta que consumidores interrompam o uso imediatamente e procurem os canais de atendimento da empresa ou os órgãos de vigilância sanitária. A medida não foi motivada por registros de efeitos adversos, mas por irregularidades regulatórias. 9h40, música e notícias com Jean Sibelius. Serenata número 1 para cordas em Ré maior, Opus 69A. Ida Handel, violino, Sinfônica de Bournemouth, Regência Paavo Berglund.

De Jean Sibelius, Serenata número 1 para cordas em Ré maior, opus 69A, com Ida Haendel, violino, Orquestra Sinfônica de Bournemouth e regência de Paavo Berglund. A Malásia passou a proibir a menores de 16 anos que tenham contas em redes sociais. A nova legislação exige que plataformas como Facebook, Instagram, TikTok e YouTube adotem sistemas de verificação de idade para impedir o cadastro de adolescentes dessa faixa etária. Empresas que descumprirem as regras poderão receber multas equivalentes a 12 milhões de reais. O governo afirma que a medida busca proteger crianças e adolescentes de conteúdos nocivos, do cyberbullying e dos mecanismos que incentivam o uso excessivo das plataformas. 9 horas 47 minutos, seguimos com Antonín Dvořák. Dança eslava em Dó menor, opus 46, número 7, com orquestra do Gewandhaus Leipzig e regência de Kurt Masur.

Ouvimos de Antonín Dvořák, Danceslava em Dó Menor, Opus 46, número 7, com orquestra do Gewandhaus Leipzig e regência de Kurt Masur. São 9h51 para encerrar de Tom Jobim com arranjo de Mário Adnet, Rancho das Nuvens, com Mário Adnet ao violão e grupo.

De Tom Jobim com arranjo de Mário Adnet, Rancho nas Nuvens com Mário Adnet, violão e grupo, encerrando assim o Música e Notícias de hoje. Seleção musical Adriana Braga, redação Gabriela Reis, trabalhos técnicos, muito obrigado, Rafael Bueno. Eu sou o Fernando Uzeda, volto amanhã às 7 no Desperte com os Clássicos. Muito obrigado por essa manhã com a sua audiência qualificada e irretocável. Conto com vocês amanhã também. Depois do intervalo, Teca Lima, Estação Cultura. Uma boa segunda-feira, um bom dia e até amanhã.

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1: Olá, amigos. Um ouvinte enviou esta mensagem. Maestro, outro dia fiquei sabendo da seguinte citação do maestro Herbert von Karajan. Um antigo teatro de repertório permanente acabou para as grandes casas. Isso jamais voltará. Tenho então duas perguntas. Quando e em que contexto ele disse isso? E o que exatamente ele quis dizer? Caro ouvinte, Karajan defendeu firmemente este ponto de vista durante as décadas de 1950 e 1960, um período em que assumiu cargos de imensa influência, como a direção da Ópera Estatal de Viena e do Festival de Salzburgo. E o que era o tal sistema de teatro de repertório que ele dizia estar morto? Neste sistema, o teatro mantinha um elenco fixo contratado e apresentava uma ópera diferente quase todas as noites. Por exemplo, O Barbeiro de Sevilha na quinta-feira, Tosca na quarta-feira, Carmen na quinta. E na semana seguinte, a mesma coisa. Karajan acreditava que este modelo impedia o nível de perfeição que ele desejava, pois os cantores e a orquestra quase não tinham tempo para ensaiar antes de subir ao palco. Era uma espécie de produção em série. Podia até acontecer de um cantor convidado chegar poucas horas antes da apresentação e entrar em cena sem ensaiar. Karajan quis dizer então que a prioridade do mercado da ópera mudaria da quantidade para a qualidade. Então, este antigo sistema seria substituído pelo sistema de temporadas que conhecemos hoje. Desta maneira, o teatro focaria em apenas uma produção de cada vez. Karajan também percebeu que, com o avanço da aviação, no pós-guerra, as maiores celebridades do canto, como Maria Callas ou Luciano Pavarotti, poderiam viajar globalmente como freelancers, em vez de ficarem presos a uma única cidade. Karajan, aliás, foi um pioneiro da tecnologia e o artista que mais vendeu discos de música clássica na história. Ele sabia muito bem que o público que comprava os seus discos perfeitos não toleraria ir à ópera e ouvir apresentações ao vivo com qualidade inferior. É isso aí. Espero ter respondido. Um grande abraço e até o próximo programa.
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1: São 10 horas em São Paulo. Olá, um ótimo dia para você que sintoniza a Cultura FM nesta segunda-feira, 1 de junho de 2026. Temos o céu nublado na capital e aqui na região da Água Branca, a temperatura agora está na marca dos 16 graus. O Estação Cultura está entrando no ar. Sejam todos muito bem-vindos. Vamos juntos até o meio-dia com informações em arte e cultura, sugestões na Agenda Cultural de São Paulo e o repertório da Cultura FM na seleção do Chico Carvalho, que hoje abre com Jacques Offenbach, a abertura, Allegro Vivo, da opereta A Viagem à Lua.

Com a Orquestra Filarmonia, regida por Antônio de Almeida, nós ouvimos a abertura Allegro Vivo da opereta A Viagem à Lua, de Jacques Offenbach. 10h04. E vamos a alguns dos destaques do nosso programa de hoje. A Cultura FM homenageia o centenário de nascimento do mito Marilyn Monroe na série 5 vezes Marilyn. O primeiro episódio, com a atriz Tainá Miller, você ouve logo mais aqui na Estação Cultura. O Museu da Imagem e do Som abre amanhã a mostra de cinema Marilyn Monroe 100 anos, exibindo 12 longas metragens das fases iniciais da carreira da artista. O Festival Vórtice, no Centro Cultural Espaço República, foca nas representações do corpo, do erotismo e da sexualidade na arte contemporânea. Há trabalhos de artistas de 22 países. E o violinista argentino Andrés Gabetta lança álbum que une a música barroca de Vivaldi com o novo tango de Piazzolla sob a ótica das mulheres. Esse é o tema da coluna de hoje do João Marcos Coelho. E agora vamos ouvir de Mendelssohn, Canção Sem Palavras em Mi Maior, número 1, com Deng Tai Song ao piano.

Com Dang Taesom ao piano, nós ouvimos Canção Sem Palavras em Mi Maior, número 1, de Felix Mendelssohn. 10 horas, 10 minutos. O Museu da Imagem e do Som abre amanhã a mostra de cinema Marilyn Monroe 100 anos. A programação marca o centenário de nascimento da atriz e cantora, que é celebrado hoje, 1º de junho. A seleção é formada por 12 longas-metragens, todos focados em papéis de caráter dramático e nas fases iniciais da carreira de Marilyn. Entre os filmes a serem exibidos no MIS estão Anos Perigosos, de Arthur Pearson, que registra a primeira fala da atriz no cinema, e Os Desajustados, de John Huston, é o último trabalho gravado pela atriz. As sessões desses e de outros títulos acontecem até 6 de junho. Os ingressos custam até R$ 6,00, disponíveis na bilheteria física do MIS e na plataforma Megapass. E também, em razão do centenário, o Estação Cultura exibe, a partir de hoje e ao longo desta semana, 5 vezes Marilyn, uma série com atrizes brasileiras que viveram a estrela de Hollywood nos palcos, em diferentes anos e por diferentes ângulos. E elas falam sobre o legado de Marilyn Monroe. Primeiro episódio daqui a pouco. 10h11, e agora vamos ouvir o Concerto em Ré Maior, de Giuseppe Torelli.

Ouvimos Concerto em Ré Maior de Giuseppe Torelli com a St. James Baroque Players, sob regência de Ivor Bolton. E seguimos agora com a soprano Kathleen Battle em Clamem a Deus com Alegria em Todas as Terras, de Johann Sebastian Bach.

0: Com Kathleen Battle, acompanhada por Wynton Marsalis ao trompete, Anthony Newman ao cravo e a orquestra de St. Luke's, regida por John Nelson, ouvimos a cantata Clamem a Deus com Alegria em Todas as Terras, de Johann Sebastian Bach. 10h22. A quinta edição do Festival Vórtice acontece no Centro Cultural Espaço República, na região central aqui da capital, durante todo o mês de junho. A mostra foca nas representações do corpo, do erotismo e da sexualidade na arte contemporânea. Esta edição reúne trabalhos de 147 artistas de 22 países. A organização recebeu 323 inscrições em 2026, um aumento de quase 50% na comparação com o ano anterior. E um dos curadores do Festival Vórtice, Paulo Cibella, criador da iniciativa ao lado de Leonardo Maciel, avalia o crescimento e conta mais sobre o projeto.
1: Eu acho que esse crescimento das inscrições, ele é um resultado de um trabalho que a gente vem fazendo ao longo aí dos últimos 4 anos. Nesse período, a gente produziu mais de 30 exposições e cada vez mais os artistas passaram a conhecer o festival e entender a importância do espaço que a gente abriu. Então, quando a gente fala de sexualidade e erotismo na arte contemporânea, ainda é um tema que encontra muita resistência nas instituições e galerias tradicionais. Então, o festival ele acabou ocupando um espaço que praticamente não existia no Brasil, e esse aumento nas inscrições mostra que existe justamente uma demanda muito grande de artistas que querem discutir essas questões através da arte.
0: O circuito integra linguagens como fotografia, pintura, escultura, vídeo e performance, sem seguir um recorte curatorial único. Além de artistas nacionais como Alex Fleming e Jorge Bortoli, a mostra mapeou dezenas de criadores após viagens de pesquisa por países da Europa e da América do Norte, como conta o curador Paulo Cibella.
1: E a quinta edição, ela não tem um tema específico, porque o próprio festival já gira em torno de um eixo que é muito claro, que é justamente essa relação entre sexualidade, corpos, fetiches, erotismo, tudo isso na arte contemporânea. E a ampliação internacional, ela aconteceu de uma forma bastante natural. Nos últimos 2 anos, viajamos bastante para diferentes países aí promovendo o festival, e a gente acabou conhecendo muitos galeristas, fotógrafos e artistas, e isso fortaleceu bastante a nossa rede de contatos. E como resultado disso, a gente tem mais de 40 fotógrafos internacionais participando dessa edição. Essa troca é importante porque permite justamente para o público brasileiro diferentes olhares sobre essas questões e também mostrar como outros mercados e culturas abordam esses temas ligados ao corpo, ao desejo, à sexualidade. E isso é importante porque amplia um pouco o repertório dos artistas nacionais e acaba estimulando aí novas possibilidades criativas.
0: O Festival Vórtice 2026 acontece até 27 de junho, com visitação de terça a sábado, da 1 da tarde até as 7 da noite. A classificação indicativa é de 18 anos. O Espaço República fica na Avenida São Luís, número 86. Os ingressos custam R$ 20. Pagam meia entrada aqueles que doarem 1 quilo de alimento não perecível. E nós vamos ouvir agora de Mozart o terceiro movimento, Minueto Allegretto, da Sinfonia número 39, em Mi bemol maior.

Ouvimos de Mozart o terceiro movimento, Minueto, Alegreto, da Sinfonia número 39, em Mi bemol maior, Orquestra Festival de Budapeste, sob a direção de Ivan Fischer. 10h29, nós voltamos em instantes no Estação Cultura, logo após o intervalo.

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7: 10h32, estamos de volta na Estação Cultura, pela Cultura FM, que você acompanha nos 103,3 da FM no seu rádio, no site culturafm.com.br ou pelo nosso aplicativo Cultura Play. Agora vamos ouvir o conjunto Quaternália, em um tema de Christian Doza sobre um tema de Gismonti.

0: Ouvimos de Christian Dosa sobre um tema de Gismonte com o grupo Quaternália. 10h37, vamos ouvir agora a coluna musical do João Marcos Coelho, que hoje fala sobre o novo álbum de Andrés Gabetta.
1: Irmão mais velho da violoncelista argentina Sol Gabetta, o violinista Andrés, de 50 anos, acaba de lançar um álbum que coloca no mesmo palco a música barroca de Antônio Vivaldi e o Tango Nuevo de Astor Piazzolla, sob uma ótica diferente, homenagear as mulheres, tendo Maria como fio condutor. Desde o concerto para violino, que Antônio Vivaldi dedicou a Ana Maria, a órfã violinista mais talentosa do Ospedale della Pietà, na Veneza do século XVIII, até as árias de Piazzolla

escritas para vozes femininas. E numa formação inovadora, liderada por Andrés Gabeta ao violino e regência, a soprano Verônica Cangemi, Mário Stefano Pietrodarchi ao bandoneon e acordeão e o Gabeta Consort. Ouça agora o esfuziante alegro inicial do concerto para violino em ré maior, Per Signora Anna Maria, de Antônio Vivaldi.

Depois deste tour de force violinístico proporcionado por Andrés Gabetta, no alegro inicial do concerto para Ana Maria de Vivaldi, vamos para Buenos Aires e para um outro alegro, desta vez o Allegro dell'Alba Tangabile, de Astor Piazzolla.

Ouvimos Allegro dell'Alba Tangabile, de Astor Piazzolla, com Andrés Gambetta liderando o Gambetta Consort. E de Piazzolla, chegamos a uma surpresa, a Overture Tango Barroque, que Gambetta encomendou a Luca Salvadori, compositor, organista e maestro italiano de 68 anos, que entrelaça graciosamente estruturas barrocas com ritmos do Nuevo Tango, com o cravo convivendo muito bem, por sinal, com o bandoneon. Ouça.

0: Ouvimos Ouverture Tango Barroque de Luca Salvadori, com Andrés Gabetta ao violino liderando o Gabetta Ensemble. No streaming vocês podem ouvir o álbum na íntegra.
1: João Marcos Coelho volta amanhã com o CD da semana. São 10h52, nós seguimos com Johannes Brahms, Dança Húngara número 8 em Lá menor.

Com a orquestra do Gewandhaus de Leipzig, regida por Kurt Masur, nós ouvimos Dança Húngara número 8 em Lá menor de Johannes Brahms. Agora 10h56. Entraram em vigor nesta segunda-feira as novas regras para o Fundo Garantidor de Créditos, o FGC, responsável por proteger investimentos de até R$ 250 mil reais por CPF em caso de quebra de instituições financeiras. As mudanças foram definidas pelo Conselho Monetário Nacional após a crise envolvendo o Banco Master. A partir de agora, bancos que captam muitos recursos com a cobertura do fundo terão de direcionar parte desse dinheiro para ativos mais seguros, como os títulos públicos. Foi descartada a suspeita de ebola em um paciente internado no Instituto Emílio Ribas, aqui em São Paulo. Um exame realizado pelo Instituto Adolfo Lutz não encontrou o material genético do vírus na amostra analisada. O homem de 37 anos é imigrante da República Democrática do Congo e havia apresentado sintomas compatíveis com a doença após retornar do país africano. O paciente segue internado em estado grave, mas já foi diagnosticado com meningite meningocóxica. O risco de transmissão do ebola no Brasil continua sendo considerado muito baixo. Outras notícias em uma hora.

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1: Falta um minuto para as 11 horas. Estamos de volta na Estação Cultura e daqui a pouco vamos ouvir o primeiro episódio da série Marilyn Monroe, o 5 vezes Marilyn. O primeiro episódio traz a atriz Tainá Miller. É uma homenagem da Cultura FM ao centenário de nascimento do mito Marilyn Monroe. Também vamos falar sobre uma exposição itinerante em estação do metrô que revela o trabalho interno do Museu do Ipiranga, como a catalogação de obras. E a Galeria Simões de Assis inaugura amanhã a exposição Cícero Dias, pioneiro da arte abstrata no Brasil, reunindo trabalhos das décadas de 1940 e 1960. Entre outros destaques da nossa agenda cultural. E agora vamos ouvir com o guitarrista Pat Metheny, de John Lennon e Paul McCartney, Here, There and Everywhere.

0: Com Pat Metheny à guitarra, ouvimos Here, There and Everywhere, de Lennon e McCartney. 11 horas e 4 minutos. Estrela de Hollywood, ícone da cultura pop e um dos maiores símbolos de beleza do século XX, Marilyn Monroe completaria 100 anos nesta segunda-feira, 1º de junho. A diva do cinema americano viveu apenas 36 anos, mas permanece no imaginário coletivo, principalmente pela imagem de glamour e sensualidade. Mas Marilyn foi uma personagem complexa, trágica e multifacetada, de extrema sensibilidade, inteligência e desafios emocionais. O especial 5 vezes Marilyn, que você ouve durante a semana aqui no Estação Cultura, desvenda as várias faces do mito de Hollywood, por meio de entrevistas com 5 atrizes brasileiras que a interpretaram no teatro. E você ouve agora o primeiro episódio, o perfil traçado por Tainá Miller, na entrevista com produção e apresentação de Sirley Ribeiro.
1: 5 vezes Marilyn. Tainá Miller. He's not so good in a crowd, but when you get him alone. Cabelo loiro platinado, olhos azuis, pele iluminada, lábios marcantes, a pinta característica no lado direito do rosto e as famosas curvas do corpo sensual. A descrição logo identifica a personagem icônica nascida há 100 anos, em 1º de junho de 1926.
2: A Marilyn, ela tem essa coisa de ser... A beleza dela é do tamanho da tragédia dela, e eu acho que por isso que ela virou um mito. Uma força da natureza, uma mulher espetacular, que irradiou seu brilho apesar das sombras que carregava. Injustiçada, sim, pelo patriarcado, mas que vai ser sempre lembrada. 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
1: 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Para viver Marilyn Monroe no teatro, a atriz Tainá Miller precisou se caracterizar como a estrela de Hollywood. Afinal, é a imagem que permanece no imaginário popular. Colocou peruca loira, um vestido preto decotado e, claro, a famosa pinta. Mas o texto de Os Desajustados foge do estereótipo e busca a complexidade da mulher real. Tainá Miller, também nascida em 1º de junho, encenou a peça em 2019, convidada pela dramaturga Luciana Peçanha.
2: Eu sempre tive um fascínio muito grande pela Marilyn. E tinha essa coincidência, né, de ela fazer aniversário no mesmo dia que eu. E ela sempre foi uma figura muito fascinante para mim. Segundo a Luciana, ela me viu numa foto. Eu sou morena, né? Não sou loira nem nada, mas numa foto que ela me viu específica no ano novo, numa pose que eu tava, ela achou que eu poderia fazer. Ela achou que podia, com a caracterização, eu poderia fazer, e ela me chamou para essa peça. E eu, para mim, foi irrecusável, porque eu sempre tive vontade de experimentar essa personagem, essa mulher, né, tão marcante para a cultura pop, né, e enfim, ao mesmo tempo com uma história tão trágica. A beleza dela é do tamanho da tragédia dela, e eu acho que por isso que ela virou um mito, porque são duas informações muito contrastantes que ela traz no ser dela, e que a gente fica embasbacado, né, tanto com a vulnerabilidade e a força, a beleza, a fragilidade emocional, a vontade de se afirmar, né, como uma pessoa pensante, inteligente, e ser tirada também para aquela coisa da loira burra. Então ela é muito cheia de contrastes como personagem, eu acho ela muito interessante. 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
1: 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Norma Jean Mortenson, nome de batismo da estrela, nasceu em Los Angeles, no estado da Califórnia. Começou a carreira como modelo, fez pequenos papéis, até adotar o nome artístico Marilyn Monroe, que a consagrou no cinema. Morreu em 1962, aos 36 anos, vítima de overdose de barbitúricos. Com as internações psiquiátricas da mãe, passou boa parte da infância em lares adotivos e orfanatos. Casou-se 3 vezes, a primeira aos 16 anos com James Dougherty, depois com o astro do beisebol Joe DiMaggio e, por último, com o dramaturgo Arthur Miller. Swept on forever, O espetáculo Os Desajustados é inspirado na famosa foto de Bruce Davison, captada durante os bastidores do filme de mesmo título, de 1961. A imagem captura a fragilidade de Marilyn e a tensão do casamento com Arthur Miller. Foi o último trabalho concluído ao lado de Clark Gable. Os dois morreram pouco tempo depois do término das filmagens.
2: Olha, para mim, a Marilyn, ela é uma personagem, como mulher que ela foi, real, né? Como essa mulher que, para mim, ela foi devorada pelo sistema patriarcal. Eu não consigo ver a morte trágica dela de outra forma. Claro que ela tinha uma questão muito grave familiar, né? Ela tinha uma mãe com sérios problemas de saúde mental. Ela tem uma história muito trágica, ela passou por muitos orfanatos. E me parece que no momento que ela começou a ter o corpo de mulher, esse corpo que vira objeto sexual, ela começou a sentir que ali ela teria algum poder, talvez o único poder, só que ela não era só isso. Ela era uma mulher inteligentíssima, ela era uma mulher ultrassensível, que tinha vontade de se desenvolver como artista, mas é como se a sociedade não pudesse ver uma mulher que era objeto de desejo como sujeito pensante. Essas duas informações pareceram sempre ser contraditórias, né, na nossa história. E eu acho que a Marilyn é a pessoa que mais representa isso, porque uma das grandes dores dela foi nunca ter tido um reconhecimento de um grande prêmio como atriz, né? Apesar de ter feito vários filmes icônicos, ela tinha uma vontade muito grande de estudar, ela escrevia, ela tinha vontade de ser reconhecida como sujeito, que é o que, em última instância, todas nós sempre quisemos, né? Então, só que ela, para ela, parece que tinha essa contradição. Ela era a mulher mais desejada do mundo, a ponto de ter sido, para mim, assim, devorada por esse sistema, e ao mesmo tempo, sem voz, uma voz que não interessava. E essa contradição eu acho dolorida, mas muito interessante de a gente trazer.
1: E para encenar essa contradição, como você se preparou, em que trabalhos você se inspirou, o que foi fonte de pesquisa, de referência para você, Tainá?
2: Bom, eu assisti todos os filmes que eu podia dela. Então, essa mulher, ela interpretava essa personagem que era Marilyn Monroe, porque a Norma Jean era essa mulher tímida, era essa mulher que gostava de ficar em casa, de ler os livros dela, muito romântica, né? Se entregava com muita intensidade aos amores, tinha o sonho de ser mãe, que ela não conseguiu realizar, né? Ela teve perdas gestacionais que foram exploradas publicamente de uma forma super violenta até. Ela é aquele fenômeno, né? Aquela força da natureza, aquele furacão. Então, eu tive essa preparação dessas duas personagens que tinham que vir à tona. A Marilyn, ela tinha esse desenho curvilíneo do corpo, esse jeito específico de se movimentar, uma voz quase infantilizada, mas a Norma Jean não era assim. Então, eu queria trazer essas duas. E aí tem essa coisa interessante que nós duas somos geminianas, eu e Marilyn. Então, já tem esse arquétipo meio conhecido, né, da mulher geminiana, que tem duas. E então, eu brinquei muito com isso, assim. A figura pública, que era a figura que usava desse poder sexual tremendo que ela tinha para ser alçada nos lugares, nos holofotes mais brilhantes do mundo, e ao mesmo tempo essa mulher que se sentia oprimida até por essa própria figura que ela mesma criou, e ela desejava muito ser amada, só que quando ela consegue chegar nesse lugar ápice de ser amada, desejada, né, por olhos devoradores do mundo inteiro, isso não é o suficiente, porque o que as pessoas amam é uma projeção e não é o que ela é de verdade.

0: A Marilyn da gaúcha Tainá Miller ganhou camadas imaginadas e olhou para as lacunas que a estrela não conseguiu preencher.
1: Certamente ela queria ter conquistado a família, né, como ser humano, como mulher, a família que ela não teve, né, ela queria muito construir essa família. Ela chegou a engravidar, né, do Arthur Miller, não conseguiu ter os bebês. Tem uma história de que ela até teve um que ela abortou porque ela ia fazer um filme. Então, acho que esse era um peso que ela carregava. Ela queria muito ter sido mãe, muito ter construído a família que ela não teve. E como profissional, como atriz, o sonho dela era ter ganhado um Oscar, que é o maior reconhecimento, né, na carreira de uma atriz. E deve ter sido muito dolorido para ela, porque ela chegou muito perto naquele universo, ela era muito importante, né? Em Hollywood ela era muito importante, só que é como se ela nunca tivesse tido a oportunidade de ser reconhecida como artista mesmo, né? Como uma artista criativa. E o próprio filme Os Desajustados é um filme que ela vai muito bem, assim, como atriz, né? Que é o filme que inspirou a peça. É inegável que essa mulher tinha um brilho que tomou conta de todas as telas por onde ela passou. Então, eu fico com pena que ela nunca teve esse reconhecimento do jeito que ela queria em vida.
0: E, Tainá, a gente precisa citar que você é apresentadora do Café Filosófico, né, na TV Cultura, essa parceria com a CPFL. É um assunto que renderia, hein? Para um Café Filosófico.
1: É verdade. É verdade, o mito da beleza, né? Tem muitos estudos que se debruçam sobre esse tema da beleza, né? Como é que é quando alguém tem uma beleza que é arrebatadora a ponto de quase ofuscar todo o resto, né? Foi difícil para ela, ela não conseguiu fazer a transição do prestígio e do respeito que ela queria. Realmente, acho que seria um assunto bem legal para o café. Tá aí a sugestão.
0: Legal, então. E além de serem duas geminianas e nascidas, inclusive, no mesmo dia, algum outro ponto de contato na história dela com você ou no próprio ofício de atriz?
1: Olha, eu me identifico com essa vontade dela. Quando eu surgi no cinema, né, era muito, muito jovem, e eu fui colocada um pouco nesse lugar, assim, de musa, né? Eu era modelo, apesar de já ter sido jornalista, eu era modelo também, então tinha esse lugar da, né, da beleza ali que às vezes chega na frente. E eu fiz um filme onde eu tinha essa exposição, assim, então foi muito. Eu acho que eu cuidei para não, claro, nem se compara, né, o tamanho da Marilyn e da exposição que ela teve, mas para não virar escrava disso. É muito fácil para uma atriz jovem que é considerada bonita virar a musa, o que pode ser muito lisonjeador, né? Você, nossa, eu sou musa. Mas eu sempre entendi que não, eu não queria ser musa. Eu queria, sempre quis, desejei ser um ser pensante, né? Mas eu sei que, por exemplo, se eu tivesse vivido na época da Marilyn, eu jamais estaria à frente do Café Filosófico, porque não interessa ter uma mulher pensando. Se você é vista como objeto de desejo, as pessoas não conseguem admitir que você pode ser um sujeito pensante, porque você não consegue ser objeto e sujeito ao mesmo tempo.
0: E se você pudesse imaginar uma personalidade da música, do cinema, enfim, alguém cantando parabéns para as duas, para Tainá e para Marilyn, nesse 1º de junho, quem seria?
1: Ela mesma, cantando aquela cena icônica, ela cantando para o Kennedy, Happy Birthday to You. Acho que nunca cantaram de uma forma tão sexy. Parabéns a você.
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4: E amanhã, na próxima entrevista da série 5 vezes Marilyn, a atriz Ana Santana fala sobre o espetáculo em que encenou a força e a vulnerabilidade de Marilyn Monroe. Agora 11h19 e nós vamos ouvir com Ludovico Einaudi, piano, e Marco Décimo, violoncelo, Resta com me.

De Ludovico Einaudi, com ele ao piano e Marco Décimo ao violoncelo, Resta com o Me. 11h24. A Galeria Simões de Assis inaugura amanhã a exposição Cícero Dias, pioneiro da arte abstrata no Brasil, com o texto crítico do curador e historiador Gerardo Mosquera. Em cartaz até 18 de julho, a mostra apresenta um conjunto de obras que evidencia o papel do artista como precursor de uma linguagem abstrata, desenvolvida antes da consolidação do concretismo no país. A instalação reúne trabalhos produzidos entre as décadas de 1940 e o início dos anos 60, período em que Dias transita da figuração para a abstração. A Simões de Assis abre de segunda a sexta, das 10 da manhã às 7 da noite, e aos sábados, das 10 da manhã até às 3 da tarde, lá nos Jardins. Entrada gratuita. E agora vamos ouvir Make Our Garden Grow, da ópera Candide, de Leonard Bernstein.

Com Joshua Bell ao violino e Orquestra Filarmonia, sob a direção de David Zeman, ouvimos Make Our Garden Grow, da ópera Candida, de Leonard Bernstein. 11h30, nós voltamos em instantes no Estação Cultura, logo após o intervalo.

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4: 11h33, estamos de volta na Estação Cultura pela Cultura FM e vamos ouvir agora com Daniel Barenboim ao piano e Rodolfo Medeiros Bandoneon, O Outono Portenho de Astor Piazzolla.

De Astor Piazzolla, Outono Portenho, com Daniel Barenboim em piano e Rodolfo Medeiros ao bandoneão. 11h38. O Museu do Ipiranga é para todo mundo. Esse é o título da mostra itinerante da instituição, que fica aberta à visitação a partir desta quarta-feira na estação Alto do Ipiranga, da linha 2 verde do metrô. A exposição apresenta o processo de trabalho interno do museu, detalhando as etapas de coleta, catalogação, conservação e comunicação do acervo. Os textos abordam fatos históricos sobre o edifício monumento, sendo um deles sobre o local nunca ter sido a residência de Dom Pedro I. A proposta é aproximar os passageiros do transporte público das exposições de longa duração do museu. Atualmente, o Museu do Ipiranga conta com 11 mostras disponíveis, divididas em dois eixos temáticos: sociedade e cotidiano e história do imaginário. A nova mostra deve permanecer por 5 anos na estação Alto do Ipiranga. A visita pode ser feita durante o horário de operação do metrô, dias úteis e sábados, das 4h40 à meia-noite e 30, e aos domingos até 1 da manhã. 11h40, agora vamos ouvir Lembranças de Alhambra, de Francisco Tárrega, com Xavier Demetre, a harpa.

Com Xavier Demetre Arpa, nós ouvimos Lembranças de Alhambra, de Francisco Tárrega. E seguimos com Claude Debussy.

Vamos agora a outros destaques da agenda cultural. O monólogo O Medo da Morte das Coisas estreia hoje como nova atração do projeto Segundas de Solo, do espaço O Andar, no bairro Santa Cecília. Começa às 8 horas da noite. Também na região central, hoje também, às 8 horas da noite, o Teatro Oficina segue recebendo sessões de Rasga Coração. A peça celebra o centenário da obra de Heitor Villa-Lobos. Ingressos em simpla.com.br. A Unidade Pinheiros do SESC recebe amanhã, 7 da noite, o lançamento do livro Uma Breve História do Agora. O evento gratuito conta com um debate focado na política e no mundo contemporâneo. Também amanhã, o Forró das Minas sobe ao palco do SESC Consolação. Em um show gratuito para o instrumental SESC Brasil, o grupo formado por 10 mulheres conduz um repertório formado por composições autorais das integrantes e também releituras de grandes nomes da música. Ingressos podem ser retirados a partir de amanhã, ao meio-dia, no site do SESC. E a Feira do Livro da Associação 451 acontece até domingo na Praça Charles Miller, no Pacaembu. O festival literário gratuito reúne dezenas de editoras e de autores nacionais e internacionais. Nós vamos encerrar o programa de hoje com Inhas Pleyel, o terceiro movimento do concerto para violoncelo em Dó Maior.

0: Com Ivan Monighetti ao violoncelo e Academia de Música Antiga de Berlim, nós ouvimos o terceiro movimento, Rondô, Allegro Molto, do Concerto para Violoncelo em Dó Maior, de Ignaz Pleyel, encerrando o Estação Cultura de hoje. Trabalhos técnicos de Rafael Bueno e Amaury Santos. No jornalismo, Gabriela Reis. Seleção musical, Chico Carvalho. Apoio de produção, Giovanna Chaves e Sandra Vasconcelos. Produção, Cirlei Ribeiro. Na sequência, pela Cultura FM, você ouve Concerto do Meio-Dia com o Hélio Vacari. Eu sou Teca Lima, agradeço sua companhia e audiência. Desejo a todos uma ótima tarde, uma excelente semana e até amanhã, a partir das 10, para mais um Estação Cultura. Um beijo e até lá.
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0: 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O presidente Lula pretende conversar com o presidente dos Estados Unidos, Donald Trump, para defender a cooperação entre os dois países no combate ao crime organizado e evitar possíveis impactos ao sistema financeiro brasileiro. A preocupação do governo é com os efeitos da classificação do PCC e Comando Vermelho como organizações terroristas pelos Estados Unidos. Além disso, Lula também busca evitar novas tarifas sobre produtos brasileiros. Uma operação com 53 socorristas resgatou um pesquisador que ficou preso a 120 metros de profundidade em uma caverna no norte da Itália. O jovem de 20 anos teve a perna presa sob uma pedra durante uma expedição na região de Cuneo, ao sul de Turim. Equipes especializadas montaram um posto médico dentro da própria caverna para prestar os primeiros atendimentos. Após o resgate, ele foi levado de ambulância para um hospital da região. 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
2: Olá, ouvintes. Começa pela Cultura FM o Concerto do meio-dia. E o programa tem início com Carl Philipp Emanuel Bach. Vamos ouvir a grande sinfonia em Fá maior, WQ 183, nos movimentos Allegro di molto, Larghetto e Presto. Stefan May é o condutor da Academia de Música Antiga de Berlim.

Ouvimos de Carl Philipp Emanuel Bach, Grande Sinfonia em Fá Maior, WQ 183, Academia de Música Antiga de Berlim, sob a condução de Stefan May. Vamos ouvir agora de Telemann, Concerto para Viola, Cordas e Baixo Contínuo em Sol Maior. Os movimentos são Largo, Allegro, Andante, Presto. A viola, Paul Doctor, Concerto Amsterdam, sob a condução de Franz Brüggen.

Ouvimos o concerto para viola, cordas e baixo contínuo em sol maior de Telemann, com Paul Doctor à viola e Franz Briggen conduzindo o concerto Amsterdã. Na sequência, Luigi Boccherini. Concerto número 8 para violoncelo e orquestra em dó maior. Movimentos Allegro Moderato, Adagio e Allegretto. Violoncelo Anner Bylsma. Concerto Amsterdã, agora sob a regência de Jaap Schroeder.

Ouvimos de Luigi Boccherini o concerto número 8 para violoncelo e orquestra em dó maior, Anner Bylsma ao violoncelo e o concerto Amsterdam, sob a condução de Jaap Schroeder. Vamos ouvir agora de Johann Sebastian Bach, concerto de Brandemburgo número 6 em si bemol maior, BWV 1051. Movimentos sem indicação de andamento, adagio ma non troppo e allegro. Academia de Música Antiga de Berlim é a intérprete.

0: Com a interpretação da Academia de Música Antiga de Berlim, ouvimos de Johann Sebastian Bach, Concerto de Brandemburgo, número 6, em Si bemol maior, BWV 1051. E aqui termina o concerto do meio-dia, que teve produção de Bruno Lombisani e trabalhos técnicos de Altair Borges e Wagner Freitas. Muito obrigado por sua audiência.
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Olá, sejam bem-vindos. Nesta semana, em homenagem ao aniversário da pianista Martha Argerich, a ser comemorado no dia 5 de junho, apresentamos seleções especiais que trazem gravações da artista em obras para diferentes formações. Nesta edição, ouviremos obras para piano solo de Chopin e Schumann. Abrimos com os 24 prelúdios para piano, opus 28 de Chopin, com Martha ao piano.

Ouvimos os 24 prelúdios para piano, opus 28 de Chopin, com Marta Argerich ao piano. Na sequência, cenas infantis, opus 15 de Robert Schumann, na interpretação da pianista argentina.

Com Marta Argerich ao piano, ouvimos Cenas Infantis, Opus 15 de Schumann. E para encerrar, Mazurka em Ré Maior, Opus 33, número 2, de Chopin.

Esta foi a Mazurka em Ré Maior, opus 33, número 2 de Chopin, com Marta Argerich ao piano. E assim encerramos o programa de hoje, que apresentou obras para piano solo de Chopin e Schumann em homenagem ao aniversário da pianista Marta Argerich, a ser comemorado no dia 5 de junho. Este programa teve seleção musical de Sofia Razel, trabalhos técnicos de Rafael Bueno e Amaury Santos, gravação e montagem de Carlos Lima.

0: 1h57 em São Paulo.
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0: A Fiocruz descartou um caso suspeito de ebola em um paciente internado no Rio de Janeiro. Neste domingo, análises do Instituto Oswaldo Cruz em amostras de saliva, urina e sangue descartaram infecção pelo vírus. O homem, que veio de Uganda, na África, deixa o isolamento e segue em atendimento médico para tratamento. 6 em cada 10 brasileiros consideram as agressões contra as mulheres o crime mais grave do país, segundo pesquisa do Datafolha divulgada hoje. Os ataques de gênero aparecem à frente de citações ao tráfico de drogas, com 16%, o assalto à mão armada na rua, apontados por 10% dos entrevistados. O levantamento nacional aponta ainda que quase metade da população negligencia o controle psicológico e a violência patrimonial. Equipes de resgate do Laos estão tentando encontrar 2 homens presos em uma rede de cavernas inundadas, dias depois de uma pessoa ter sido resgatada e outras 4 terem saído. Anteriormente, os socorristas disseram que estavam investigando uma possível resposta a batidas no interior da rede. Algum tempo depois, outro integrante da equipe de resgate minimizou os relatos desses sons, dizendo que o ruído poderia ter sido de morcegos. Mais informações você acompanha em uma hora.
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Boa tarde, ouvintes. O musical West Side Story foi composto por Leonard Bernstein entre 1955 e 1957. 3 anos depois, o compositor voltou à partitura original e extraiu 9 danças que uniam a tradição europeia aos populares do jazz e latinos. As danças sinfônicas, assim chamadas, foram estreadas em 1961 e desde então entraram para o repertório regular das grandes orquestras. As danças sinfônicas de West Side Story têm os movimentos Prologue, Samuel, Scherzo, Mambo, Cha-Cha-Cha, Mittensin, Cool, Fugue, Ramble e Finale. Seiji Ozawa rege a Sinfônica de São Francisco.

Iniciamos o Tarde Cultura de hoje com as danças sinfônicas de West Side Story, de Leonard Bernstein, com a Orquestra Sinfônica de São Francisco, regida por Seiji Ozawa. Do compositor Patrick Doyle, Non Nobis Domine, trilha sonora do filme Henrique V, de 1989. Cincinnati Pops Orchestra e May Festival Chorus, sob regência de Erich Kunzel.

J. Patrick Doyle, ouvimos Non Nobis Domine, trilha sonora do filme Henrique V, com a Cincinnati Pops Orchestra e o May Festival Chorus, sob regência de Erich Kunzer. São 2h27 em São Paulo e este é o horário do nosso intervalo. O Tarde Cultura volta em seguida.

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3: Vocês ouvem em seguida a primeira rapsódia para clarinete e piano de Claude Debussy, com Alexandre Tarot, piano, e Ronald van Spendonck, clarinete.

Ouvimos com o pianista Alexandre Tarot e o clarinetista Ronald van Spendonck, de Claude Debussy, primeira rapsódia para clarinete e piano. 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E agora o violonista Gerald Garcia toca de Laurindo de Almeida, Brasiliense.

Ouvimos Brasiliense, de Laurindo de Almeida, com o violonista Gerald Garcia. Do espanhol Joaquim Turina, Oração do Toureiro, opus 34. Juan de Udaeta, rege a Orquestra da Cidade de Granada.

Esta foi a Oração do Toureiro, opus 34, de Joaquim Turina, com a Orquestra da Cidade de Granada, regida por Juan de Udaeta. Ryuichi Sakamoto, autor-intérprete, Aqua.

Ryuichi Sakamoto, autor e intérprete, Aqua. Duas

0: 11h56 em São Paulo.
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0: Os ministros Gilmar Mendes e Alexandre de Moraes defenderam hoje a necessidade de regulamentação das redes sociais e das big techs como forma de preservar a democracia. Gilmar Mendes disse que autoridades e a sociedade civil devem encarar a regulação não como uma condição periférica, mas como condição de manutenção do regime democrático. Já Moraes afirmou que a medida deve combater os discursos de ódio e mostrar como os algoritmos são direcionados para que as pessoas saibam como bloquear esse direcionamento. A vacina contra a gripe está liberada para toda a população acima dos 6 meses de idade no estado de São Paulo. A imunização é feita nas unidades básicas de saúde de todos os 645 municípios paulistas. A campanha seguirá até o final de junho. A porta-voz do Departamento de Estado norte-americano, Amanda Robertson, disse que o presidente Donald Trump quer eliminar o PCC e o Comando Vermelho. O órgão já havia anunciado na última quinta-feira que classificou os grupos como terroristas globais especialmente designados. A medida começa a valer no dia 5 de junho. Outras informações, você ouvinte da Cultura acompanha em uma hora.
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1: Olá, amigos. Um ouvinte enviou esta mensagem. Maestro, outro dia fiquei sabendo da seguinte citação do maestro Herbert von Karajan. Um antigo teatro de repertório permanente acabou para as grandes casas. Isso jamais voltará. Tenho então duas perguntas. Quando e em que contexto ele disse isso? E o que exatamente ele quis dizer? Caro ouvinte, Karajan defendeu firmemente este ponto de vista durante as décadas de 1950 e 1960, um período em que assumiu cargos de imensa influência, como a direção da Ópera Estatal de Viena e do Festival de Salzburgo. E o que era o tal sistema de teatro de repertório que ele dizia estar morto? Neste sistema, o teatro mantinha um elenco fixo contratado e apresentava uma ópera diferente quase todas as noites. Por exemplo, O Barbeiro de Sevilha na quinta-feira, Tosca na quarta-feira, Carmen na quinta. E na semana seguinte, a mesma coisa. Karajan acreditava que este modelo impedia o nível de perfeição que ele desejava, pois os cantores e a orquestra quase não tinham tempo para ensaiar antes de subir ao palco. Era uma espécie de produção em série. Podia até acontecer de um cantor convidado chegar poucas horas antes da apresentação e entrar em cena sem ensaiar. Karajan quis dizer então que a prioridade do mercado da ópera mudaria da quantidade para a qualidade. Então, este antigo sistema seria substituído pelo sistema de temporadas que conhecemos hoje. Desta maneira, o teatro focaria em apenas uma produção de cada vez. Karajan também percebeu que, com o avanço da aviação no pós-guerra, as maiores celebridades do canto, como Maria Callas ou Luciano Pavarotti, poderiam viajar globalmente como freelancers, em vez de ficarem presos a uma única cidade. Karajan, aliás, foi um pioneiro da tecnologia e o artista que mais vendeu discos de música clássica na história. Ele sabia muito bem que o público que comprava os seus discos perfeitos não toleraria ir à ópera e ouvir apresentações ao vivo com qualidade inferior. É isso aí. Espero ter respondido. Um grande abraço e até o próximo programa.
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3: E agora a vez do russo Dmitri Kabalevsky. Concerto para violino e orquestra em Dó Maior, Opus 48, com os movimentos Allegro molto e con brio, andantino cantabile, vivace, giocoso. O solista Jill Shaham é acompanhado pela Orquestra Nacional Russa sob a batuta de Mikhail Pletnev.

Este foi o Concerto para Violino e Orquestra em Dó Maior, opus 48, de Dmitri Kabalevsky, com o violinista Gil Shahan e a Orquestra Nacional Russa, sob regência de Mikhail Pletnev. E o pianista, também russo, Vladimir Ashkenazy, toca de Dmitri Shostakovich, Prelude e Fuga número 10 em Dó Sustenido Menor, opus 87.

O pianista Vladimir Ashkenazy tocou de Dmitri Shostakovich, Prelude Fuga número 10 em Dó Sustenido Menor, opus 87. De Tom Jobim e Vinícius de Moraes, Chora Coração, trilha sonora do filme A Casa Assassinada. Mário Adnet, voz. Benjamin Taubkin, piano, e a OSESP, Orquestra Sinfônica do Estado de São Paulo, regida por Roberto Minchuk.

Ouvimos Chora Coração, trilha sonora do filme A Casa Assassinada, de Tom Jobim e Vinícius de Moraes, com o pianista Benjamin Taubkin, e a OSESP, Orquestra Sinfônica do Estado de São Paulo, regida por Roberto Minchuk. São 3:29 em São Paulo. Faremos um rápido intervalo e o Tarde Cultura volta em seguida.

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O Tarde Cultura apresenta agora de Franz Liszt três estudos de concerto S-144, um suspiro, ao piano Jorge Bolet.

Com o pianista Jorge Bolet, ouvimos de Liszt três estudos de concerto S-144, um suspiro. Do britânico William Walton, Suite Facade, Polka, Valsa, Swiss, Oddling Song, Tango Passodoble, Tarantella Sevilhana. Andrew Litton rege a Sinfônica de Bournemouth.

Ouvimos a suíte Façade de William Walton, com os movimentos polka, valsa, suites yodeling song, tango passodoble e tarantela sevilhana. Andrew Litton regeu a Sinfônica de Bournemouth. De Scott Joplin, com o arranjo de Igor Alexandrovich Frolov, The Easy Winners, A Ragtime to Step. Nicholas Kuckert, violino. Rudolf Joachim Kuckert, violino também. E Christina Miller, piano.

De Scott Joplin ouvimos The Easy Winners, A Ragtime to Step, com Nicholas Kuchert e Rudolf Joachim Kuchert, violinos, e Christina Miller, piano. O Quaternalha toca de Marco Pereira, Dança dos Quatro Ventos.

0: O Quaternalha tocou de Marco Pereira, Dança dos Quatro Ventos. Em São Paulo, 3h57.
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0: O Centro para Rankings Universitários Mundiais divulgou hoje que 45 das 52 universidades brasileiras que integram a seleção das melhores do mundo caíram de posição na lista de 2026. A queda generalizada, que atingiu 87% das instituições do país, é atribuída principalmente à baixa no desempenho em pesquisa e a crescente competição global com faculdades mais bem financiadas. A USP continua sendo a melhor colocada no país, mas caiu uma posição em relação ao ano anterior, ocupando agora a posição mundial de número 119, devido a declínios nos indicadores de educação, corpo docente e pesquisa. Os economistas do mercado financeiro elevaram novamente a estimativa para a inflação deste ano, que subiu de 5,04% para 5,9%. Esta é a 12ª semana seguida de aumento do boletim Focus, divulgado pelo Banco Central. Para o crescimento do PIB deste ano, a previsão dos especialistas subiu de 1,89% para 1,90%. O presidente dos Estados Unidos, Donald Trump, afirmou hoje que não recebeu nenhum comunicado do Irã sobre uma suposta interrupção nas negociações de paz. Ao ser questionado pela emissora americana NBC News, o republicano também minimizou a importância da informação. Segundo a agência de notícias iraniana Tasnim, Teherã decidiu parar a troca de mensagens com Washington depois de novos ataques de Israel ao Líbano nesta segunda-feira. Outras informações você acompanha em uma hora.
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5: Do compositor Francesco Cilea, com libreto de Arturo Calauti, da ópera Adriana Lecouvreur, ato 1, aria La Dolcissima Effigie. O tenor Jonathan Tettelman é acompanhado pela Filarmônica de Gran Canária, regida por Karel Marketchon.

Ouvimos da ópera Adriana Lecouvreur, de Francesco Cilea, o ato 1, a área La Dolcissima Effigie. O tenor Jonathan Tettelman foi acompanhado pela Orquestra Filarmônica de Gran Canária, sob a batuta de Karel Markitschon. De Wolfgang Amadeus Mozart, Sinfonia número 34 em Dó Maior, catálogo Köchel 338. Movimentos Allegro Vivace, Andante di Molto, Piuttosto Allegretto, Allegro Vivace. Jaap Schroeder, Regia Academia de Música Antiga.

Esta foi a Sinfonia número 34 em Dó Maior, catálogo Köchel 338, de Mozart, com a Academia de Música Antiga, regida por Jaap Schroeder. Agora o quarteto tcheco Panocha toca de Antonín Dvořák o trio para dois violinos e viola em Dó Maior, opus 74. Os movimentos são Allegro ma non troppo, Larghetto, Scherzo vivace, tema con variazione, poco adagio, molto allegro.

Com o quarteto tcheco Panocha, ouvimos de Antonín Dvořák, trio para dois violinos e viola em Dó maior, opus 74. E agora o pianista Yevgeny Kissin toca do russo Alexander Scriabin cinco prelúdios, opus 16. Os andamentos são andante, vivo, allegro assai, andantino, andante.

0: Encerrando o Tarde Cultura de hoje, ouvimos de Scriabin 5 Prelúdios Opus 16 com o pianista Yevgeny Kissin. Este programa teve seleção musical e produção de Viviana Morila e operação de áudio de Amaury Santos. 4h55 em São Paulo.
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0: O presidente dos Estados Unidos, Donald Trump, disse hoje que conversou com o primeiro-ministro de Israel, Benjamin Netanyahu, e com representantes do grupo Hezbollah. Ele garantiu que um cessar-fogo está em vigor entre as partes no Líbano e que o premier israelense concordou em não mover tropas de Tel Aviv em direção a Beirute. Mais cedo, uma agência de notícias do Irã disse que Teherã decidiu parar com a força e a troca de mensagens com os mediadores depois de novos ataques de Israel ao Líbano. A Petrobras revelou nesta segunda que vai reduzir em 14,2% o preço médio de venda do querosene de aviação para as distribuidoras a partir de junho. A medida corresponde a uma diminuição de 93 centavos por litro em relação ao mês anterior. O combustível acumula alta de 54,5% em 2026. O pré-candidato à presidência da República, Romeu Zema, foi notificado pelo Supremo para se manifestar a respeito do caso em que é suspeito de ter cometido calúnia contra o ministro do STF, Gilmar Mendes. O prazo para manifestação é de 15 dias. O episódio diz respeito a um vídeo publicado por Zema em que os ministros Gilmar Mendes e Dias Toffoli são retratados de forma irônica por meio de fantoches sobre o caso do Banco Master. Outras informações você acompanha em uma hora no programa De Volta para Casa.
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1: É muito comum eu apresentar aqui no programa compositores do barroco italiano, já que esse estilo nasceu naquela península encantada. Mas na França esse estilo prosperou, como em poucos outros países europeus. E hoje, curiosamente, quando a comunidade europeia entra em cadeia radiofônica ou televisiva, houve-se uma brilhante fanfarra escrita por um francês barroco de nome Marc-Antoine Charpentier. Ela faz parte de sua mais famosa obra, um Te Deum.

De Charpentier, vocês ouviram um Te Deum. Esse belíssimo Te Deum que vocês ouviram, cuja fanfarra inicial é o prefixo da Eurovisão, cadeia de TV e rádio europeias, foi escrita por um francês no final do século XVII. Mas quem levou o estilo barroco italiano para a França foi um italiano chamado Giovanni Battista Lully, hoje conhecido como Jean-Baptiste Lully. Ele nasceu em Florença, Florença, aliás, a capital da beleza da cultura ocidental, em 1632. Depois de fazer sucesso em seu país, aos 30 anos, ele foi levado para a França por Luís XIV. Seu nome, então, deixou de ser Giovanni Battista Lully, como eu disse, e passou a se chamar Jean-Baptiste Lully, pois havia, inclusive, adquirido a cidadania francesa. Ele foi bailarino, instrumentista e compositor de dezenas de óperas e musicais muito famosos de seu tempo, sobretudo em companhia de Molière. Eram, no mais das vezes, comédias dançantes. Ele foi, inclusive, considerado o pai do barroco francês. Vamos ouvir de Jean-Baptiste Lully, um Miserere.

0: Miserere de Jean Baptiste Lully, um italiano que se transformou em cidadão francês e espalhou o estilo barroco pela maravilhosa França. Como se vê, apesar das distâncias europeias da época, época em que não havia meios de transportes, normalmente, né? Século XVII, XVIII, a música se propagava levando consigo estilos os mais recentes dos músicos criativos, como é o caso deste ítaro-francês chamado Lully. Hoje a Europa está unida e possui até mesmo uma moeda única, o euro. Tudo corria às mil maravilhas nesse continente cujo passado de guerras, destruições e assassinatos é de deixar ruborizado qualquer republiqueta asiática, precisava surgir uns chatos como os arrogantes ingleses que pularam fora da Europa unida e um monstro russo que passou a destruir impiedosamente um país tão maravilhoso como a Ucrânia, um dos países mais musicais da Europa, como o senhor Putin, né? Como diz Caetano em uma de suas mais belas composições, é o mesmo ser humano que sabe criar, mas também destruir coisas belas.
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2: 6 horas em São Paulo.
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2: Começo de noite de segunda-feira, hoje é dia 1 de junho de 2026. Boa noite a você que está com a gente aqui na Rádio Cultura. Esse é o De Volta para Casa, juntos até às 7. Eu, você, as principais notícias do dia, prestação de serviço, sempre na companhia da nossa música instrumental brasileira. Para abrir o programa de hoje, Leandro Braga ao piano, dele, Diana.

Leandro Braga ao piano, dele Diana. 6:05, uma operação da Polícia Civil aqui de São Paulo, realizada hoje, focou na ONG Instituto Conhecer Brasil, por suspeita de fraude em um contrato com a Prefeitura de São Paulo, no valor inicial de R$108 milhões por ano, para instalação de Wi-Fi na cidade. O Instituto é de propriedade da empresária Karina Ferreira da Gama, sócia da produtora Go Up, que também produz o filme sobre a trajetória do ex-presidente Jair Bolsonaro. O contrato com a prefeitura prevê a instalação de 5 mil pontos de Wi-Fi gratuito na periferia até junho do ano passado, mas até agora apenas 3.200 foram instalados. Ao menos 3 aditivos foram assinados, mudando a data de entrega total do serviço. A operação cumpriu 7 mandados de busca e apreensão nos endereços ligados à dona da produtora, também na sede da Secretaria Municipal de Tecnologia e Inovação, que é responsável pelo contrato entre a gestão municipal e a ONG. Foram recolhidos computadores, celulares, documentos e notas fiscais na prefeitura e também lá na entidade. O prefeito de São Paulo, Ricardo Nunes, saiu em defesa da empresária Karina Gama em entrevista a jornalistas nesta segunda. Ele afirmou que considera Karina uma mulher decente e trabalhadora e sugeriu perseguição política caso a investigação esteja relacionada à ligação dela com o filme sobre o ex-presidente. Ao comentar a hipótese de que recursos do contrato possam ter sido desviados para a produção do filme Dark Horse, sobre Bolsonaro, Nunes afirmou que se a motivação da investigação for a ligação da empresária com o projeto audiovisual, o caso seria de fato grave. Nesse mesmo sentido, sobre perseguição política, o ponto de vista da defesa do prefeito, seguiram Flávio Bolsonaro, senador, também o ator e ex-político, ex-ministro, inclusive, que estava acompanhando todo esse processo e também é citado, Mário Frias, também é citado nesse envolvimento de todo o processo do filme Dark Horse. A gente continuará acompanhando à medida que novas notícias surgirem, você será informado. Uma mulher de 72 anos morreu neste domingo ao cair de uma escada durante o desembarque de um avião da Latam, lá no aeroporto de Congonhas. Ela se chamava Maria Glória Pereira Fávero e saiu de Ribeirão Preto com destino à capital. O acidente aconteceu na sexta-feira. Segundo a companhia aérea, a passageira foi socorrida por uma ambulância, levada a um hospital da região, mas não resistiu aos ferimentos e morreu nesse domingo. Em nota, a empresa lamentou o ocorrido, se solidarizou com a família e também ressaltou que segue todos os protocolos previstos para esse tipo de situação, reiterando que adota todas as medidas de segurança possíveis para garantir uma viagem segura para todos. 6:08. Com o Zimbotrio, Héctor Costita e a guitarra do Heraldo do Monte, de Hamilton Godoy, tudo bem.

Você acabou de ouvir aqui na Rádio Cultura, tudo bem? Música de Hamilton Godoy com o Zimbotril, Héctor Costita e Heraldo Dumonte. Antes de seguir com a próxima notícia, uma rápida correção. Eu mencionei que Mário Frias tinha sido ministro, naturalmente não foi. Ele foi secretário especial da Cultura, com status de secretaria nacional, que na época era vinculado ao Ministério do Turismo, no momento em que ele atuou. Portanto, feita a correção, sigo com a notícia do ministro da Fazenda, Dário Durigan, que afirmou nesta segunda que o governo está avançando nas discussões para acabar com a obrigatoriedade da declaração anual do imposto de renda, como é feito atualmente. Segundo ele, os estudos estão a todo vapor dentro da pasta e a meta é, em 2 ou 3 anos, desobrigar todos os contribuintes de preencher o documento. O ministro disse que o processo já começou nesse ano e que cerca de 4 milhões de contribuintes não precisaram entregar a declaração. De acordo com o ministro da Fazenda, a implementação da reforma tributária, estados e municípios também passarão a compartilhar dados com a Receita, ampliando assim a integração das informações fiscais. Começaram a valer hoje as novas regras que tornam mais difícil para bancos usarem a proteção do Fundo Garantidor de Crédito como estratégia para atrair investidores e captar recursos do mercado financeiro. As medidas foram definidas pelo Conselho Monetário Nacional no fim de abril, depois da crise envolvendo o Banco Master. O banco registrou um forte crescimento em pouco tempo, quando ofereceu taxas de rendimento acima das praticadas por outras instituições, destacando a cobertura do Fundo Garantidor de Crédito, como garantia, inclusive. Com as novas regras, os bancos vão ter de acompanhar o indicador chamado ativo de referência e, na prática, ele funciona como uma espécie de termômetro da saúde financeira da instituição, quando mede a qualidade e a diversidade dos investimentos que ela tem. Se o banco tiver muito dinheiro captado com garantias do fundo garantidor e pouca aplicação em ativos mais seguros, ele terá de mudar essa estratégia e, nesse caso, será obrigado a investir parte dos recursos em títulos públicos federais, que são considerados mais seguros porque têm baixo risco de calote. 6h14, vamos seguir com Pérola Negra de Luiz Melodia, tocada pelo Gal Gandelman.

6h18 agora. Os Correios tiveram prejuízo de 3 bilhões e 160 milhões de reais no primeiro trimestre deste ano. O rombo é quase o dobro do observado em igual período do ano passado. Em processo de reestruturação, a companhia registrou queda nas receitas, mas de outra parte conseguiu reduzir custos operacionais. O resultado também foi influenciado pelo reconhecimento de uma dívida potencial de 1 bilhão e 60 milhões de reais decorrentes de ações trabalhistas. O impacto havia sido retirado do balanço pela administração anterior da empresa. E a Petrobras vai reduzir em 14,2% o preço médio da venda do querosene de aviação para as distribuidoras, o que corresponde a uma diminuição de 93 centavos por litro frente ao mês anterior. A queda dos preços de combustível, do combustível de aviação, acontece depois de seguidas altas desde março e reflete a atenuação do cenário de elevação das cotações internacionais. Segundo a petroleira, pesaram as tensões geopolíticas no Oriente Médio. Como o querosene de aviação acompanha as oscilações do petróleo, esse movimento internacional pressionou os custos das companhias aéreas e contribuiu para a alta do combustível. 6h19, hora de ouvir Jarkko Toivonen e Pekka Samanto, ou Sarmanto, de Marcos Valle e Pigarrilho. Dorme profundo.

0: Dorme profundo de Marcos Vale Pigarrilho com Jarkko Toivonen e Pekka Sarmanto. Os economistas do mercado financeiro voltaram a elevar a estimativa de inflação para 2026, que subiu para 5,09%. Essa é a 12ª semana seguida de aumento. As expectativas fazem parte do boletim Focus, divulgado sempre às segundas-feiras pelo Banco Central. E a explicação é que a guerra no Oriente Médio, mais uma vez a guerra, fez disparar o preço do petróleo e isso naturalmente pressiona a inflação brasileira. Desde o início de 2025, com a adoção do sistema de meta contínua, o objetivo é manter a inflação em 3%, sendo considerada dentro da meta se variar entre 1,5% e 4,5%. Portanto, já está acima, né? 5,09%. Mesmo com o aumento da projeção do IPCA, o mercado continuou projetando queda nos juros. A estimativa do mercado para a Selic, ao fim de 2026, permaneceu em 13,25% ao ano na última semana, lembrando que atualmente a taxa está em 14,5% ao ano. Vamos falar um pouquinho do tempo. A tarde dessa segunda-feira teve muitas nuvens, com algumas aberturas de sol, é fato, na capital paulista, mas a média de temperatura máxima não subiu muito, não, 19,7 graus. Agora, durante a noite, o céu fica encoberto, podem ocorrer eventuais chuviscos e os ventos constantes de sudeste vão provocar dias com muita nebulosidade e temperaturas baixas. A terça-feira será mais um dia com nuvens, poucas aberturas de sol, sensação de frio na capital, termômetros oscilando entre a mínima de 12 e a máxima de 19 graus. A gente vai parar para um rápido intervalo aqui no De Volta para Casa. Daqui a pouquinho, na volta, tem mais informações, destaques do Jornal da Cultura, destaques do Cartão Verde. Daqui a pouquinho, até já.
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4: 6:26, retomo de volta para casa aqui pela Rádio Cultura FM. Bom, na última sexta-feira o Jornal da Cultura apresentou uma cobertura especial com formação profissional, falando sobre formação profissional. As reportagens fazem parte da série da TV Cultura de toda semana, levantando temas importantes para você pensar na hora das eleições. A apresentadora Rita Lisauskas recebeu Luiz Cury, reitor do Unicenai, que defendeu a reforma dos currículos para combater a evasão universitária no Brasil.
5: Quando você amplia o acesso, você amplia o acesso de estudantes que têm alguns déficits de aprendizado no ensino médio. Esses estudantes têm que ser acolhidos. E o currículo é a forma por que se dá esse acolhimento. E quando eu digo acolhimento, não é reforçar em cursinhos o que ele não aprendeu. Não é? É reordenar em estratégias e competências a inclusão de conteúdos contextualizados para que ele aprenda o que ele não aprendeu, porque ele tem absoluta condição de aprender. Alterar os currículos é mais que urgente, é a medida mais relevante para recepcionar a inclusão por cotas e também, não é, para amplitude da permanência e do êxito do egresso, porque um currículo defasado é um diploma defasado. Um diploma defasado é uma pessoa diplomada sem emprego.
4: Além de Luiz Cury, participou do programa Sérgio Firpo, professor de economia do INSPER, que destacou as oportunidades geradas pelo ensino médio técnico.
6: O ensino técnico, ele blinda o jovem com relação ao mercado de trabalho precário que muitas vezes o ensino médio regular oferece. Quem termina o ensino médio regular tem muito menos chances de arrumar um emprego formal, um emprego com salário maior, do que quem tem ensino médio técnico. O que eu acho que a gente tem que tomar cuidado, né, é com a preocupação, que eu acho que é uma preocupação já há muito tempo com relação à EPT, né, a Educação Profissional e Tecnológica, que é a questão da obsolescência, ou seja, de que maneira essa tecnologia, a técnica que está sendo ensinada, ela não vai ficar, né, obsoleta muito rapidamente, fazendo com que aquilo que o aluno aprendeu se torne, né, pouco relevante e, portanto, pouco rentável no mercado de trabalho.
4: Você encontra a edição completa da sexta-feira do Jornal da Cultura no YouTube do programa, né? O youtube.com/jornalismo-tv-cultura. O Jornal da Cultura continua sendo o nosso assunto agora com o Rodrigo Psitelli, que hoje apresenta o programa. Rodrigo, tudo bem? Boa noite.
7: Boa noite, Gilson. Sempre bom estar de volta aqui em nossa casa.
4: A gente fica feliz com a sua vinda aqui para falar do Jornal da Cultura, que hoje, como grande parte dos colegas da imprensa, também vai repercutir a operação feita hoje contra aquela organização, aquela ONG, né, que fez um contrato com a prefeitura e que estão questionando aí, porque até agora não entregou tudo que deveria ter entregue até junho do ano passado.
7: É um contrato milionário que foi alvo de uma operação da Polícia Civil para a instalação de pontos de Wi-Fi pela cidade de São Paulo. O que chama a atenção é que a líder dessa organização social, que é responsável por esse projeto, é a mesma que comanda a produtora responsável pelo filme do ex-presidente Jair Bolsonaro, um negócio que também envolve cifras milionárias. Então, embora o filme não seja alvo desta operação de hoje, a personagem é a mesma e, inevitavelmente, as histórias se cruzam. Em Brasília, o ministro da Fazenda, Dário Durigan, discute os impactos da investigação comercial dos Estados Unidos, que pode levar às novas tarifas contra o Brasil. E o Pix é um dos alvos dessa investigação. Os resultados da apuração estão para sair e a gente vai explicar o motivo logo mais no Jornal da Cultura. E por falar em Pix, em bolso, depois do diesel, agora é a vez da Petrobras baixar o preço do combustível de aviação. Foram duas altas seguidas e agora uma redução que pode impactar, dessa vez positivamente, o preço das passagens.
4: Eu sei que sua área de aviação é uma área que você tem um carinho especificamente também. E realmente pesou bastante no bolso do consumidor, né?
7: É o maior custo das empresas aéreas, né? E normalmente tudo que envolve aviação é cotado em dólar. Então, realmente, qualquer movimentação nessa área impacta a tarifa. E o Conselho de Segurança discute neste momento, mais uma vez, a guerra no Oriente Médio em busca de uma solução depois de um cessar-fogo frágil, né? Houve novos ataques de Israel a regiões do Líbano durante o fim de semana.
4: Tudo isso e muito mais com o Rodrigo Psitelli, que receberá no estúdio quem hoje?
7: Hoje comigo o cientista político Sérgio Fausto e o jornalista Wilson Moerdaui.
4: Às 9 da noite.
7: 9 horas, espero todos vocês.
4: Bom jornal para você, até mais. Por aqui seguimos com Funk Como Legusta, de Juliano Beccari. Putz!

0: Funk como Legusta, no De Volta Pra Casa, música de Juliano Beccari. Putz! Hora de falar de esporte, de cartão verde, de Vladir Lemos. Você tá bem, Vladir?
1: Boa noite, muito bem. Boa noite a todos.
0: Fim de semana, um prazer. Fim de semana de maratona no esporte, né?
1: Sim, mas muito bom, né?
0: Ótimo.
1: Decisão da Liga dos Campeões da Europa, amistoso de despedida do Brasil,
0: com
1: João
0: números
1: Fonseca,
0: muito bons. João Fonseca
1: chegando às quartas
0: chutando
1: de Roland Garros.
0: Coisa linda.
1: E
0: Você quer começar
1: brasileirão
0: pelo
1: ainda,
0: quê?
1: né? Antes de sair de
0: De
1: cena,
0: quebra, de
1: né?
0: quebra. O que você quer começar?
1: Não, aqui eu não mando nada, quem manda é
0: Então
1: você.
0: vamos falar da
1: Não, mas
0: seleção,
1: acho que o
0: vai.
1: assunto do dia é a seleção,
0: Não
1: né?
0: tem como escapar. 6-2, fora o passeio por si só. Como você avaliou essa atuação
1: Ah, eu
0: brasileira
1: acho que é
0: ainda
1: uma
0: nos
1: coisa,
0: todos?
1: eu acho que é mais uma celebração do que propriamente um jogo, né? Se a gente for olhar com um olhar crítico, assim, diria para vocês que a festa foi maior do que o futebol que a seleção vem jogando. E o primeiro tempo do amistoso com o Panamá também foi meio truncado, né? Não foi um jogo assim de sobra, né? No final acabou numa goleada retumbante, mas não foi o que se desenhou no primeiro tempo. Foi um jogo mais igual, assim, né? Tanto que a impressão que ficou é que o time dito reserva jogou muito mais bola. Eu acho que tem um sem fim de detalhes aí, né? Porque entram num outro momento da partida, com os jogadores que ficaram um pouco mais cansados, com outro time também fazendo uso de jogadores que de repente não são os principais. Mas acho também que é um jogo que vai fazer o Ancelotti pensar um pouco no que ele anda fazendo e talvez chegue a conclusões assim mais parecidas com aquelas que tem o torcedor, né? Alguém que é amador assim para encarar as coisas. Porque eu também gosto, sou um cara romântico para ver futebol. Eu gosto de um time como dizia e diz nosso Rivelino, um time que faz fumaça, sabe? Com jogadores mais
0: Gera
1: explosivos,
0: movimento.
1: mais chegados ao improviso do que uma coisa assim doutrinada, né?
0: Ao final do jogo teve aquela volta com os jogadores olhando com carinho para todos os torcedores no entorno do Maracanã. Enfim, esse ar de festa ficou evidente nesse momento de encerramento,
1: Então,
0: inclusive,
1: a
0: né?
1: festa foi tão grande que por isso que eu falei que a festa foi maior do que o futebol que a seleção vem jogando. Então, por mais que eu fique de chato um pouco nessa história também,
0: E
1: né?
0: o cartão vai estar no ar no momento da seleção a caminho do aeroporto,
1: Pois
0: inclusive,
1: é, a
0: né?
1: seleção na verdade deixou o hotel, né? Chegou agora há pouco na sede da CBF no Rio. Na verdade, eles têm um pequeno evento lá, vão fazer os jogadores passarem pelo museu da CBF, o que acho que é muito bem feito, né? Porque memória não é o forte do nosso país e muitas vezes a gente vê também que não é o forte dos nossos jogadores. E aí, às 8 da noite, justamente quando o cartão verde está entrando no ar, é o horário marcado para que a seleção deixe a sede da CBF, se encamine, se tome o rumo do aeroporto. Eu vou estar marcado para as 10 horas. Aí parte para os Estados Unidos para começar a preparação lá.
0: Tem mais um amistoso.
1: É, no próximo dia 6, contra o Egito, né? Mas já lá, né? O amistoso vai ser feito em Cleveland.
0: Já com outro ar,
1: Eu
0: já
1: quero
0: tá
1: saber
0: sentindo
1: com
0: um
1: que time,
0: pouco.
1: se do primeiro tempo de ontem ou do segundo, mas não sou só eu que quero saber, muita gente quer saber, né?
0: Pincelada rápida no Brasileirão, o que destacar?
1: Bom, o Brasileirão teve uma vitória que eu diria que foi talvez um pouco improvável, ainda que o Grêmio não viva um bom momento, mas que tirou um pouco aquela pecha. O Corinthians tinha jogado no meio de semana, tinha perdido um jogo que parecia que não era para perder, mas conseguiu vencer o Grêmio de virada. Teve vitória do Santos, que no final vai passar, né, esse período da Copa fora da zona de rebaixamento. São
0: Venceu o
1: Paulo perdeu.
0: Santos, alemão.
1: São Paulo.
0: Venceu.
1: Eu vi
0: E
1: que o
0: o
1: alemão
0: meu
1: estava
0: perdeu,
1: com.
0: ele está apontando aqui.
1: Pois é, mas um gol no final acabou derrotando o São Paulo. Mas eu sempre acho difícil jogar no Mangueirão contra o Grêmio, contra o Remo, né? Acho que é sempre uma. E o Palmeiras, né? O nosso futebol não podia
0: Isso
1: sair
0: aí
1: de
0: não precisa
1: cena,
0: falar.
1: né? Sem deixar arbitragem na ordem do dia, né? Tivemos uma polêmica lá, um gol anulado da Chapecoense, que provavelmente vai ser tema do cartão verde também.
0: A partir das 8 da noite na TV Cultura. Para nós,
1: Música?
0: música. O que que você
1: Quero
0: trouxe?
1: acreditar da melhor qualidade. Bom, eu trouxe um disco que eu gosto muito, vou esticar um pouco a corda hoje, porque é uma coisa meio rock and roll, mas tem a ver com jazz também. É um disco chamado Blow by Blow, do Jeff Beck, né, falecido 3 anos
0: Guitarrista.
1: atrás, mas um grande guitarrista. Esse disco realmente é muito bom. Eu sei que ele foi gravado em 74, lançado fora em 75, mas o disco que eu tenho em casa é de 76. Então é como
0: Preciosidade. Está
1: se para
0: valendo.
1: mim tivesse fazendo 50 anos. Bom, a faixa da música vai parecer uma declaração de amor. Chama Cause We As Ended Lovers.
0: Tá aí, essa é do Stevie Wonder, né? Stevie Wonder,
1: A autoria
0: isso, é composição.
1: diria que numa interpretação que quem não
0: Genialíssima.
1: ouviu vai ficar surpreendido.
0: Vamos ouvir então. Abraço, bom jornal.
1: Uma boa semana a todos.
0: Programa para você. Até mais.
1: Igualmente, tchau.

Música de Stevie Wonder com Jeff Beck e banda Cause We've Ended as Lovers. São 6h46. O Irã condicionou nesta segunda-feira qualquer acordo com os Estados Unidos à implementação de um cessar-fogo efetivo no Líbano. O porta-voz da diplomacia iraniana, Ismail Beghrei, comentou a ampliação das operações israelenses em território libanês e disse que o fim dos ataques é essencial para as negociações de paz. Ele também acusou Washington de continuar violando o cessar-fogo com Teherã e afirmou que o Irã não hesitará em adotar todas as medidas que considerar necessárias para defender a segurança nacional. Segundo a agência de notícias Tasnim, a equipe de negociação iraniana interrompeu a troca de mensagens com os Estados Unidos por meio dos mediadores, por conta dos novos ataques israelenses. O programa nuclear iraniano, que é o principal ponto de divergência entre os dois países, não faz parte, nesse momento, das negociações em curso com a Casa Branca. Agora à tarde, o presidente americano disse que conversou com o premier de Israel, Benjamin Netanyahu, e com representantes do Hezbollah, que é apoiado pelo Irã, e garantiu que um cessar-fogo está em vigor entre as partes no Líbano e que Netanyahu concordou em não mover tropas de Israel em direção a Beirute. Lá na Colômbia, o presidente Gustavo Petro não reconheceu o resultado preliminar apurado por empresas privadas das eleições presidenciais colombianas deste domingo. A chamada pré-contagem deu uma vantagem de quase 800 mil votos ao candidato da oposição. Segundo Petro, apesar de os algoritmos do software de contagem e apuração deverem permanecer estáticos, foram alterados 3 vezes na última semana, segundo ele, adicionando 800 mil fichas de inscrição eleitoral pertencentes a pessoas não incluídas no censo oficial. De acordo com a pré-contagem divulgada pelo Registro Nacional de Estado Civil, o candidato da oposição de extrema-direita, Abelardo de la Espriella, ficou com 43,7% dos votos, enquanto o governista de esquerda, Ivan Cepeda, teve 40,9%. As pesquisas de intenção de voto mostravam o contrário, estava dando Cepeda à frente. Na Colômbia, onde o voto não é obrigatório, compareceram às urnas 57,8% dos mais de 41 milhões de eleitores. Brancos e nulos somaram cerca de 3%. O segundo turno está marcado para o dia 21 de junho. A contagem preliminar na Colômbia não tem validade legal, tem caráter meramente informativo e, por isso, não se pode considerar como um documento eleitoral. Os dados oficiais saem geralmente entre 2 semanas a 1 mês depois do pleito. São 6h49, a gente vai seguir aqui com El Blues, música de Lenny Gordon e Edgar Escandurra, com os dois fazendo a interpretação desta. El Blues.

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Deixa eu aproveitar e contar que o Museu da Imagem e do Som inaugura amanhã a mostra Marilyn Monroe 100 anos. O MIS apresenta 12 filmes com participações de Marilyn, mas com destaque para trabalhos menos reverenciados. Torrentes de Ódio abre a programação nesta terça às 6 da tarde lá no auditório do museu. A mostra vai até o próximo sábado, com horários variados e ingressos a R$ 6,00 a inteira. 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Os episódios vão ao ar todos os dias, até sexta-feira, às 11 da manhã, no Estação Cultura. E o primeiro, com Tainá Miller, que viveu Marilyn na peça Os Desajustados, já está disponível no site da rádio, culturafm.com.br. Se você quiser ouvir, amanhã será a vez da entrevista com Ana Santana, que protagonizou o espetáculo Marilyn por Trás do Espelho. Para terminar, trazemos aqui o Quinteto Villa-Lobos, acompanhado de Luiz Essa ao piano, de Tom Jobim, Vinícius de Moraes e Chico Buarque. Olha, Maria!

0: Você ouviu Olha Maria, Amparo, de Tom Jobim, Vinícius de Moraes e Chico Buarque, com Quinteto Vila-Lobos e Luiz Essa. Boa noite, até amanhã, somos cultura.
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1: Olá, amigos. Começo o programa de hoje falando de Michael Kelly, um tenor irlandês que viveu entre 1762 e 1826. Além de tenor, foi também compositor e empresário teatral, tendo feito uma carreira internacional de notável importância para a história da música, pois foi um dos primeiros tenores daquela época, originário da Grã-Bretanha, a se tornar famoso na Itália e na Áustria. Como se isso não bastasse, tornou-se amigo de músicos como Wolfgang Amadeus Mozart e Giovanni Paisiello, criando papéis para as óperas desses compositores. E uma outra razão para ter seu nome mantido na história é o fato de ter escrito um livro de memórias que apresenta narrativas de grande importância sobre a vida musical do seu tempo. Para o programa de hoje, eu trago uma passagem que descreve um encontro do qual participou na cidade de Viena, oferecido pelo compositor inglês Stephen Storace. Eis as palavras de Michael Kelly. A uma certa altura, Storace ofereceu a seus amigos a apresentação de um quarteto de cordas. Os músicos eram toleráveis, nenhum se destacava no instrumento que tocava, mas havia um pouco de ciência entre eles. O que ouso dizer será reconhecido pelo leitor quando eu disser seus nomes. Os violinistas eram Joseph Haydn e Karl Dieters von Dietersdorf. A viola estava Wolfgang Amadeus Mozart. E o violoncelista era Johann van Hall. Não se poderia imaginar um presente maior ou mais notável do que este. Depois que aquele banquete musical terminou, nos sentamos para um excelente jantar e ficamos extremamente alegres e animados. Caro ouvinte, seja você também bem-vindo a mais um banquete, ou melhor, a mais um encontro com o maestro. Pois bem, esta passagem que eu acabo de citar, ela mostra quatro dos melhores compositores de Viena naquela época tocando juntos. Pois bem, nós hoje conhecemos sem dúvida a notoriedade de Mozart e de Haydn, mas em geral sabemos nada ou muito pouco sobre Dietersdorf ou Van Hall. Sobre Dietersdorf falamos no programa anterior. Sobre Van Hall falaremos hoje. E já que ele tocava quartetos com Mozart e Haydn, vamos começar nossa audição com um delicioso quarteto de cordas de sua autoria, o Opus 6, número 1, em Fá maior. Serão três movimentos, Allegro, Andante e Presto, executados pelo quarteto Kubin.

Nós acabamos de ouvir de Johann Baptist Van Hall o Quarteto de Cordas em Fá Maior, Opus 6, número 1. A execução foi do Quarteto Kubin. Johann Baptist Van Hall viveu entre 1739 e 1813. Nasceu em uma pequena cidade da Boêmia, hoje República Tcheca. Seus pais eram camponeses em regime de servidão. Apesar desta situação muito difícil, o jovem teve acesso a alguma educação musical, destacando-se desde cedo no violino e no órgão. Conseguiu começar a ganhar a vida como organista de aldeia e mestre de coro. Também aprendeu alemão desde cedo. Não se sabe se por iniciativa própria ou de seus pais, mas isso demonstra que os planos eram mesmo de sair daquela cidade, daquela situação, pois aprender alemão era algo fundamental para alguém que desejasse fazer carreira na música no Império Habsburgo. Outra condição seria fundamental: um patrono, um apoiador ligado à aristocracia. E isso o jovem Johann Van Hall também conseguiu. Era a Condessa Schaffgott. Em 1760, quando ele tinha 21 anos, a Condessa Schaffgott o levou a Viena como parte de sua comitiva pessoal. Lá ele rapidamente se estabeleceu como professor de canto, violino e de piano para alunos da alta nobreza. Além disso, começou a ser convidado a reger suas sinfonias para patronos ilustres. As portas estavam abertas. Em 1769, portanto 9 anos depois de sua chegada em Viena, um barão de nome Rich organizou uma viagem à Itália para que Van Hall pudesse aprender o estilo italiano de composição. Os detalhes da viagem são escassos, mas sabe-se que graças a ela Van Hall começou a escrever óperas, cujas partituras infelizmente foram perdidas. Após esta viagem à Itália, ele retornou a Viena, onde viria a escrever muita música para piano, que estava em alta demanda por parte de uma classe média cada vez maior. Esta é, portanto, a deixa para fazermos uma pausa e ouvirmos um belo concerto para piano e orquestra de Van Hall, o concerto em Dó maior, catálogo C4 em 3 movimentos: Allegro moderato, Adagio e Rondò Allegretto.

Acabamos de ouvir, do compositor vienense Johann Baptist van Hall, o Concerto para Piano e Orquestra em Dó Maior, catálogo C4. A pianista foi Diane Barr. Ela foi acompanhada pela Orquestra Inas Pleyel, dirigida pelo maestro Johannes Krump. E como vimos há pouco, após voltar da Itália, van Hall dedicou-se com afinco a escrever música para o crescente mercado de partituras que servia à classe média. Além de peças para piano, escreveu também muita música de câmara, mas nunca mais voltou à ópera. E assim conseguiu um feito histórico. Foi provavelmente o primeiro compositor de Viena a conseguir independência financeira, embora modesta. Isto quer dizer que, durante os últimos 30 anos de sua vida, não trabalhou para nenhum patrono. Mais de 270 de suas obras foram publicadas por impressores vienenses, e daí vinha sua renda. Por volta de 1787, van Hall aparentemente pôde parar de se apresentar em público. Economicamente seguro, viveu em bons aposentos perto da Catedral de Santo Estevão e faleceu sem herdeiros. No ano de 1813, um compositor idoso, cuja música já em plena era beethoveniana, ainda era reconhecida pelo público de Viena. Van Hall foi um compositor extremamente prolífico. A ele são atribuídos 100 quartetos de cordas, pelo menos 73 sinfonias, 95 obras sacras e um grande número de obras instrumentais e vocais. As sinfonias, em particular, têm sido, nos dias de hoje, centro de atenção dos intérpretes, sendo as melhores delas comparáveis a muitas sinfonias de Haydn. Veja, caro ouvinte, o que diz o professor Alan Baddeley, da Universidade de Auckland, especialista em música vienense do final do século XVIII. As sinfonias de Johann Baptist van Hall, um dos mais prolíficos e importantes contemporâneos vienenses de Haydn, estão entre as obras mais importantes do gênero do final do século XVIII. Ousadas e imaginativas, poderosas e líricas, só agora começam a ganhar reconhecimento mais amplo como as obras-primas que verdadeiramente são. Vamos então, caro ouvinte, ouvir uma delas, a Sinfonia em Dó Maior, catalogada como C11, e sua existência é mencionada em 3 catálogos ou referências do século XVIII, o que demonstra a popularidade à época de sua composição. E esta sinfonia tem um título, Sinfonia Comista per la Sorte Diversa, e cada movimento tem um título. O primeiro é Allegro con Brio, La Speranza. O segundo é Andante Cantabile, Il Sospirare e Languire. E o terceiro movimento é assim. Introdução, Adagio, Più Andante, La Lamentazione. E em seguida um Allegro, L'Allegrezza. É, portanto, uma obra programática, cujos movimentos individuais supostamente retratam estados de espírito variados.

com um excelente conjunto Concerto Köln da cidade de Colônia, dirigido por Werner Erhard, nós ouvimos a Sinfonia em Dó Maior, Sinfonia Comista, de Johann Baptist von Hall. Foram três movimentos. O primeiro, Allegro con brio, La Speranza. O segundo, Andante cantabile, Il sospirare e languire. E o terceiro movimento tem uma introdução, Adagio più andante e lamentazione, seguida de um allegro, l'allegrezza. E para terminar nosso programa, caro ouvinte, vamos a um pouco da música vocal de Van Hall. E não será no campo da ópera que encontraremos belos exemplos, mas sim na música sacra, que ele compôs em grande quantidade. Contudo, e curiosamente, parece que Van Hall nunca trabalhou para qualquer instituição religiosa. Isso significa que suas missas tardias podem ser testamentos de uma fé pessoal genuína, principalmente sabendo-se quão lucrativo o seu foco em música para piano deve ter sido. Ouçamos, portanto, juntos este belo Benedictus da Missa Pastoralis de Johann Baptist von Hall.

0: Acabamos de ouvir do compositor vienense Johann Baptist van Hall o Benedictus de sua Missa Pastoralis. Os intérpretes foram o tenor Colin Ainsworth, a soprano Mary Enid Haynes, o barítono Stephen Pitcairn e a meio-soprano Nina Scott Stoddart. O coro foi o Tower Voices da Nova Zelândia e a orquestra a Aradia Ensemble de Toronto, Canadá. Todos foram dirigidos pelo maestro Uwe Groth. E assim, caros ouvintes, chegamos ao final deste programa e eu espero que vocês tenham apreciado. Um grande abraço a todos e até o nosso próximo encontro.
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0: 20 horas.
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0: Olá, ouvintes, tenham todos uma boa noite. O Conexão Europa traz o concerto da Sinfônica da cidade de Birmingham com a participação do violoncelista austríaco Kian Soltani, sob a regência do maestro japonês Kazuki Yamada. Gravação ao vivo realizada em 10 de maio de 2025 no Teatro Am Ring, na cidade de Saarlouis, na Alemanha. Para abrir o concerto, orquestra e maestro executam a peça O Carnaval Romano, Opus 9, de Hector Berlioz.

De Hector Berlioz ouvimos o Carnaval Romano Opus 9, abertura depois de Benvenuto Cellini, com a Sinfônica da Cidade de Birmingham, sob o comando de Kazuki Yamada. A seguir, orquestra e maestro recebem o violoncelista austríaco Kian Zoltani. Nascido da cidade de Bregenz, na Áustria, em 1992, em uma família de músicos persas, Zoltani começou a tocar violoncelo aos 4 anos. E tinha apenas 12 quando se juntou à classe de Ivan Monighetti na Academia de Música da Basileia. Em 2014, foi escolhido bolsista da Fundação Anne-Sophie Mutter e completou seus estudos como membro do programa Jovem Solista na Academia Kronberg, na Alemanha. Depois, recebeu treinamento musical adicional na Academia Internacional de Música em Liechtenstein. Desde outubro de 2023, é professor de violoncelo na Universidade de Música e Artes Cênicas de Viena. Como convidado da Sinfônica da Cidade de Birmingham e sob a batuta de Kazuki Yamada, Kian interpreta o concerto para violoncelo número 1 em Lá menor, opus 33, de Camille Saint-Saëns.

De Camille Saint-Saëns, ouvimos o concerto para violoncelo número 1 em Lá menor, opus 33. Movimentos: Allegro ma non troppo, Allegretto con moto, Tempo primo. Sinfônica da cidade de Birmingham, tendo como solista Kian Zoltani ao violoncelo, sob a regência de Kazuki Yamada. E eles seguem com Elegie, opus 24, de Gabriel Fauré, seguido por um solo de violoncelo de Kian Zoltani, na interpretação de um tema próprio chamado Persian Fire Dance.

Com Kian Zoltani ao violoncelo e a Sinfônica da Cidade de Birmingham sob a regência de Kazuki Yamada, ouvimos de Gabriel Fauré, Elegie, Opus 24. Depois, em um solo do violoncelista Kian Zoltani, ouvimos de sua autoria, Persian Fire Dance. Na sequência, ficamos com Daphnis e Chloé, Suite número 1 de Maurice Ravel, e no bis, Alegria Parisiense número 22, Cancan, de Jacques Offenbach.

0: Acabamos de ouvir de Alegria Parisiense número 22, Cancan, de Jacques Offenbach. E antes foi a vez de Daphnis e Chloé, suíte número 1, de Maurice Ravel, com a Sinfônica da cidade de Birmingham, sob a regência de Kazuki Yamada. Gravação ao vivo realizada em 10 de maio de 2025, no Teatro Am Ring, na cidade de Saarlouis, na Alemanha. 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E assim encerramos este Conexão Europa. Roteiro e produção, Inês Medalha. Trabalhos técnicos, Carlos Lima e Armandino Corbal. Apoio de produção, Gustavo Bittencourt. A todos os nossos ouvintes, uma ótima noite.
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2: Segunda-feira, 1º de junho. O Jornal da Cultura começa agora com os seguintes destaques. Operação da Polícia Civil de São Paulo investiga suspeita de fraude em contrato milionário entre uma ONG e a Prefeitura da capital paulista para a instalação de Wi-Fi na cidade. Proprietária da instituição é sócia da produtora do filme sobre a vida do ex-presidente Jair Bolsonaro. Ministro da Fazenda afirma que classificação de facções criminosas como grupos terroristas pelos Estados Unidos deve encarecer os serviços bancários no Brasil. Regulamentação da inteligência artificial, já aprovada pelo Senado em 2024, deve ser pautada na Câmara dos Deputados neste mês. Depois do diesel, Petrobras anuncia redução do valor do querosene de aviação. Queda deve reduzir pressão sobre os preços das passagens aéreas. Presidente americano Donald Trump diz que Israel e o grupo extremista Hezbollah concordaram em manter o cessar-fogo. Anúncio acontece após o Irã suspender as negociações sobre o acordo de paz com a Casa Branca.
3: Olá, boa noite. Estão comigo hoje o cientista político Sérgio Fausto, diretor executivo da Fundação FHC, e o jornalista Wilson Moerdaui, publisher da Fórum Editorial. Uma ONG contratada pela Prefeitura de São Paulo para instalar internet grátis na periferia foi alvo de uma operação da Polícia Civil por suspeita de fraude em licitação. Karina Gama, dirigente da instituição, é a dona da produtora do filme Dark Horse, sobre o ex-presidente Jair Bolsonaro.
4: A operação cumpriu mandados de busca e apreensão na sede da ONG Instituto Conhecer Brasil, que fica na região central de São Paulo, e na Secretaria Municipal de Tecnologia e Inovação, responsável pelo contrato entre a Prefeitura de São Paulo e a instituição. Foram apreendidos computadores, celulares, documentos e notas fiscais. A Polícia Civil investiga suspeitas de irregularidades na contratação e na execução de serviços vinculados ao programa Wi-Fi Livre SP e tem como foco o termo de colaboração firmado entre a Secretaria e o Instituto Conhecer, no valor de R$ 108 milhões de reais para implantação, operação e manutenção de pontos de internet gratuita em comunidades da capital paulista. O edital previa a contratação de 5 mil pontos de internet pública na periferia da cidade. A única empresa interessada no chamamento público foi a ONG Instituto Conhecer Brasil, de Karina Ferreira da Gama, que também é sócia da produtora Go Up Entertainment, responsável pelo filme Dark Horse, sobre a vida do ex-presidente Jair Bolsonaro. A Polícia Civil também estaria apurando a suspeita de que parte dos recursos recebidos pelo Instituto tenha sido repassada a terceiros para financiar o longa. O prefeito de São Paulo falou sobre as investigações na manhã desta segunda-feira, num evento de entrega de moradias populares no centro da capital paulista.
5: O chamamento foi feito que a gente poderia contratar até 5 mil pontos. Nós não contratamos 5 mil pontos, nós contratamos 3.200 pontos e foi pago por 3.200 pontos. E falando do filme do Bolsonaro, esse processo foi feito em junho de 2024. A comunicação à SP Cine de que teria a gravação do filme do Bolsonaro foi em outubro de 25, mais de um ano depois.
4: O Tribunal de Contas do município determinou à Prefeitura o envio de informações sobre a execução do contrato. A investigação da Polícia Civil de São Paulo se conecta a outras apurações sobre Dark Horse. O Supremo Tribunal Federal apura-se verbas de emendas parlamentares direcionadas para ONGs de Karina ajudaram a custear o longa. E a Polícia Federal quer saber se o dinheiro enviado pelo banqueiro Daniel Vorkas Caro para financiar o filme teria sido usado para bancar as despesas do ex-deputado federal Eduardo Bolsonaro, que mora nos Estados Unidos. O irmão dele, Flávio Bolsonaro, senador do PL do Rio de Janeiro e pré-candidato à presidência da República, falou sobre a nova investigação após um evento em Belo Horizonte.
0: em tese, não tem nada a ver com o filme. Eu não quero crer que esteja a polícia, uma parte da polícia esteja sendo usada para fins eleitoreiros, né? E usar...